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10: Fala pessoal, tudo bem? Aqui é o Matheus Augusto, tô passando pra desejar os parabéns à Rádio Antena 102 e a uma emissora que tem profissionais altamente competentes, profissionais assim que eu sou até suspeito pra falar, né? São pessoas que eu admiro muito, pessoas que eu me inspirei no começo da carreira, que inclusive foi aqui na Rádio Antena, né? Eu comecei a fazer os programas aos domingos, né? Depois do Improviso, que é um clássico do rádio jalesense, apresentado pelo Dr. Vanderlei. E a Rádio Antena 102 foi a emissora de Jales que abriu as portas, que me deu a primeira oportunidade para eu poder colocar em prática o meu sonho de trabalhar em rádio, né? Então, assim, eu falo com muita alegria, eu tenho muito orgulho de ter começado na Antena e principalmente numa proximidade com os comunicadores. E são pessoas que compartilharam comigo naquele começo, em 2014, todo o conhecimento que eles podiam compartilhar. Então, eu só tenho gratidão, eu só tenho que agradecer a Rádio Antena 102 por aquela primeira oportunidade. Uma emissora que eu tenho um carinho muito especial, uma rádio que presta um serviço de qualidade, que leva alegria para as pessoas, informação também, e a prestação de serviço com qualidade. E nós que somos mais novos aí no meio, a gente ouve as histórias, assim como eu estou ouvindo aqui junto com vocês, as histórias dos profissionais que passaram por aqui e hoje estão podendo falar um pouquinho também de como foi o começo deles, o contato deles com os locutores, né? Quando eu recebi o convite, até quero agradecer de poder estar aqui falando um pouquinho, eu fiquei muito feliz, porque, poxa, para mim é muito importante ter tido a emissora no meu caminho. E a emissora devolve esse carinho junto aos colaboradores, aos profissionais que passaram por aqui. Então, realmente, assim, fica o agradecimento e o desejo de muito sucesso. Tudo de bom para a Rádio Antena, que eu tenho muito carinho, admiração e um abraço especial em cada colaborador, em cada locutor, enfim, pessoal aí que eu guardo no peito, no coração, de verdade. Obrigado, viu? Um abraço, gente.
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3: Há pouco tocamos aqui na antena o modão Pés Descalços com o Chitãozinho e Chororó. Agora a regravação dessa moda top demais. Música boa, na antena, mais um modão. Pés Descalços, agora com César e Paulinho. César e Paulinho na antena e o modão Pés Descalços.

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8: Olá, amigos do rádio. 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E a minha caixa de memórias guarda todos com muito afeto. 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Felicidades, parabéns, Rádio Antena 1 FM. Antena 102, tocando uma música pra você daquela época. Vamos ouvir? Perigo, com Zizi Poi.

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1: Quer mais um modão? Então vamos com Mato Grosso e Matias aqui na antena. Objeto de prazer.

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Boa noite, meu amigo Rogério. Estou aqui em Rio Pretão, aqui. Já estamos querendo deitar aqui. Nós estamos num sobrado aqui, fazendo uma reforma aqui. Toca aquela música do Bruno Marrone, O Sonho Não Acabou. Falou, meu amigo. Tchau, obrigado.

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8: 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É hora de tocar mais um modão aqui nas ondas da antena. 102,3 Jales São Paulo, a rádio da sua cidade. Moda boa, Mato Grosso e Matias, ponto de chegada.

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2: Deu vontade de anunciar mais um modão com Mato Grosso e Matias. Pensa numa moda boa. Idas e voltas.

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1: Vai, boiadeiro!

Programa do mês de agosto, nesta noite de 31, trazendo mais um sucesso de Mato Grosso e Matias. Agora a regravação da moda. Moda Top, de Carlos César e José Fortuna. A interpretação será com Bruno Marrone, o modão 24 horas de amor. A nossa última moda, nosso último sucesso de hoje. Bom fim de noite, tudo de bom, a gente se fala. Valeu, boa noite, tchau.

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Muito obrigada, viu?

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Bom dia, Jales, bom dia região, sejam bem-vindos. É o programa Quintal da Antena a partir de agora na Rádio Antena 102 FM de Jales para todo o Brasil. Vamos juntar a família sertaneja, iniciarmos juntos mais um dia, mais uma manhã. É uma madrugada que está terminando, um novo dia se aproxima e com as graças de Deus estamos juntos. Sejam bem-vindos ao nosso programa que tem muitas atrações, tem informações do tempo, tem notícias da polícia, tem a sua participação, tem a Kombi do Assis Duarte, tem o nosso cafezinho, enfim, a família sertaneja a partir de agora tem música e informação no programa Quintal da Antena.

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1: Nosso programa até às 7 horas da manhã. Sejam bem-vindos. Obrigado a você, a sua família, ao trabalhador, a senhora, o senhor. Muito obrigado, minha gente, pelo carinho, pela companhia. Programa Quintal da Antena e o melhor da música sertaneja.

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4: O nosso programa Quintal da Antena até às 7 horas da manhã. Das 6 às 7, a música raiz e o modão sertanejo também, né? Que vai até às 7 horas da manhã. Às 6 tem a previsão do tempo, tem as notícias atualizadas do setor policial com o Assis, enfim, tá tudo aqui na programação 102, nesta manhã que estamos começando juntos.

a Rádio Antena 102 Jales, São Paulo, nosso programa Quintal da Antena. Você participa com a gente no nosso WhatsApp 997-359981. Pode gravar agora a sua mensagem, daqui a pouquinho vamos te ouvir, vamos dar vez e voz aos nossos ouvintes mais uma vez, né? A participação pelo nosso WhatsApp 997-359981.

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2: Mandar um abraço a todo o nosso time forte de patrocinadores que há muito tempo estão conosco neste horário das 5 às 7 da manhã no programa Quintal da Antena. A todos os nossos parceiros comerciais, àqueles que mandam os seus conselhos comerciais nos nossos intervalos, o nosso muito obrigado, uma excelente manhã, mais um dia juntos aqui pela Rádio Antena 102.

0: Parabéns, Teodoro. Muito obrigado pela oportunidade.
1: Vai com Deus, Mato Grosso. Cadê os aplausos?
2: Mais forte aí.
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5: Programação 102 até às 7 horas da manhã, Rádio Antena, programa Quintal, a participação dos nossos ouvintes, a nossa Kombi tá aqui no pátio, tá esperando você para passear com os nossos ouvintes, tomar o cafezinho do quintal, as notícias do setor policial, a previsão do tempo e o mais importante, né? Você aí do outro lado do rádio começando mais um dia junto conosco.

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1: Antena 102, a rádio da sua cidade, programa Quintal da Antena. Bom dia, Jales, bom dia, região. Bom dia a você, trabalhador. Bom dia a você, trabalhadora. Bom dia a toda a criançada, bom dia aos jovens. Bom dia a você que todas as manhãs está com a gente aqui na programação Antena.

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1: Rádio Antena 102, Quintal da Antena, juntos nesta manhã aqui pela programação 102, acelerando a nossa Kombi, passeando com os nossos ouvintes de Jales e região. Sempre um prazer, uma alegria estar com você, estar com a sua família e juntos vamos começando mais um dia.

Rádio Antena 102, programa Quintal até às 7 da manhã. 997-359981, vai mandando a sua mensagem. Você pode mandar por escrito, pode gravar, tá? Você fique muito à vontade, interaja conosco, faça parte da nossa programação, porque com muito carinho, todos os dias de segunda a sexta-feira, estamos juntos por aqui no programa Quintal da Antena.

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6: É, Brasil, olha a hora. São 6:11. Vamos mandar um abraço ao Geraldo hoje lá pra turma da Agromec. O rádio já tá ligado, fazendo barulho lá na Agromec, né? Um grande abraço aos amigos, aos parceiros. Seu Geraldo, como é que tá aí, Geraldão? Tudo tranquilo? Escolhi uma moda aqui, Geraldo, pra gente ouvir da época que a gente era mocinho ainda, né? Não faz tanto tempo assim. A toda a equipe da Agromec, um grande abraço, muito obrigado. É o homem da... É o personal feirinha? escutei um barulho aqui agora há pouco, né? Aô, seu Wilson! E a previsão do senhor, hein? 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Vamos trazer o modão então, oferecer para o Geraldo, pessoal da Agromec, o Jesus Monteiro, que está lá na Ponta Linda com Dona Maria, disse que choveu um pouquinho. Meu amigo Marcílio deve estar de olho no tempo e no relógio já, né? Bom dia, aqui eu tô vendo. Chuva boa, eu não sei quanto choveu aqui ainda, né? O Assis disse que choveu pouco, não sei, né? Olha, vem viajar com a Kombi, a pista está molhada, está mais perigosa. Adriano Pacheco, o Pachequinho, o Assis, eles estão com o posto Xingu lá na Ponta Linda, na beira da pista, né? E tá muito legal, mas mudou completamente, é uma outra história hoje. O posto lá tá espetacular para viajantes, né? As pessoas da região, é um serviço que está sendo oferecido aí para todos que por ali passam ou que usam o serviço do posto. Mas o Pachequinho quer que você um dia vá na casa dele, que você assista. Pegue ele, tá? Que você, com muito cuidado, coloque atrás, que ele já leva a marmita dele também. Apesar que acho que tem, né, o Pacheco? Não tem comida, acho que lá no restaurante, acho que tem comida. Mas ele quer que você põe a marmitinha dele do lado, que você pegue atrás, coloque atrás no banco traseiro da Kombi, tá? E leva ele. Pode ser, seu assista? Pode, pode. Doutor Luciano Leão, tudo tranquilo por aí? Falei que ia tocar o modão, Gerardo, ó, pra turma da Agromec nos ouvindo, o som da loja já tá ligado, né? Aos amigos e clientes, aquele abraço, bom dia. Olha a hora, Brasil. 6:14, alô Luiz, alô Sônia.

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8: 6 horas da manhã, mais 43 minutos na Rádio Antena. E aí, na sua cidade choveu? Daqui a pouquinho, quanto choveu em Jales, né? E a previsão, o Assis estava fazendo uma pesquisa nessa madrugada e nós já tínhamos visto, inclusive, alguma coisa, né, Assis? Na televisão ontem, de acordo com a Defesa Civil do Estado, as condições do tempo podem causar chuvas fortes, descargas elétricas, queda de granizo e ventos acima de 75 km por hora, o que é bastante, inclusive para a região de Rio Preto, onde nós estamos. Região de Araçatuba, Marília e Bauru também estão, nesse momento, em estado de atenção por conta das condições do tempo. Vamos dar uma olhada no mapa antes de entrar com a chuva, né? Pessoal, tá chovendo muito forte na região de Bauru, uma tempestade. Entre Jales e Votuporanga, sentido São José do Rio Preto, tem chuva. No entanto, do lado que a chuva está vindo, que é o Mato Grosso do Sul, tem um espaço. Agora não deve chover nas próximas horas aqui em Jales, tá? Segundo o Climatempo, a parte sul, a parte sudeste, do sudoeste do estado, está derramando em água nesta manhã de terça-feira, tá? A previsão para hoje, nós dizíamos ontem, vai chover. 20 de mínima, 28 a máxima. 76%, já choveu, né? Então já é 100%, 12 milímetros. O nosso homem do tempo, o personal homem do tempo, o Wilson Smarski, que fez aquela previsão lá atrás, né, Cis? Ainda bem que ele errou. Vamos trazer então a informação primeiro das quatro e depois ele atualiza por volta das 6 horas da manhã.
0: Bom dia, patrão. Já ouviu o Wilson Smarski, gigante hortaliça. Desde as 3h30 começou a chover, hein? Chuvinha boa, hein? Tinha chovido 5 milímetros, já tinha até as 4 horas. Sair de casa. Tá chovendo ainda. Pois eu passo o total que choveu. Falou, meu garoto. Até agora mesmo choveu só 5 milímetros, viu? Só dá uns pinguinhos a mais só, mas. Até agora, 6 horas, 6 e pouquinho, choveu 5 milímetros agora só, tá? Falou, meu garoto.
8: Valeu, meu garoto. Muito obrigado. Este ouviu o Wilson Smarski. Foi uma chuva que pegou toda a região, né? Um pouco mais aqui, outro pouco mais acolá. Mas de toda forma, deu aquela refrescada, aquela molhada no tempo, vai mantendo o solo úmido.
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8: Seu Assis, às 6 horas e 26 minutos. Vamos mandar um abraço à dona Rubi, à Duda, preparando o café, né? Para daqui a pouquinho, escola, né, do dia. E também ao Marcílio, que está ouvindo a gente, esperando pelas informações de Jales e região, como toda a nossa região. O alcance do noticiário policial, meus amigos, ele é um. Tanto é que o Assis procura sempre fazer uma pesquisa na região, né, Assis? Pessoal de Iturama, na divisa de Minas. Quem está em São Paulo e quem está em Minas cobra bastante informações das rodovias, né? Das rodovias e alguns assuntos importantes que acontecem também lá do lado mineiro. Por isso, esta pesquisa todas as madrugadas, ela é a mais abrangente possível. Assis faz isso com muito cuidado desde as 2h30 da manhã, tá bom para você? Seu Assis Duarte, as notícias do setor policial, Assis. Bom dia.
12: Bom dia Claudinei, bom dia a todos os amigos. Nós estamos chegando com as informações do plantão policial. Pela base operacional, a Polícia Militar Rodoviária, nós tivemos tranquilidade nas rodovias nas últimas horas, né? As atenções voltam pela chuvinha que passou pela manhã, pista escorregadia. Todo cuidado é importante para que você tenha uma boa viagem, principalmente a distância do veículo da frente, viu? Com a pista dupla aí, esse tem sido aí os acidentes, os descuidados acabam, né, sofrendo. E nós que tivemos aí final de semana com muita notícia
8: celular,
12: triste.
8: Celular, né, Cis?
12: Celular tem, é um dos fatores, né?
8: Sempre tem que tomar muito cuidado, porque muita gente acaba se levando, só vou ver uma notícia, acaba se entretendo, é um risco danado.
12: E nós tivemos na região um idoso de 74 anos, teve queimaduras graves, viu? O idoso de 74 anos deu entrada no pronto atendimento de Fernandópolis após sofrer um grave acidente com doméstico, envolvendo álcool e fogo. Apesar da chegada, portanto, avaliado aí a médico, foi rápido no atendimento, mas 40% do corpo foi atingido com as chamas. Lesão concentrada na cabeça, no rosto e no tórax. Devido aí ao risco de respiratório, o médico encaminhou ele para uma sala de emergência, teve um cuidado especial e pediu aí a transferência para um hospital especializado, viu? Ele está, portanto, em Fernandópolis. Nós tivemos também, a respeito da médica de Santa Fé do Sul, né? Nós falamos aqui ontem, E o assunto da região era sobre isso também. A médica tem dentes quebrados, a situação grave, ela continua internada. Ela foi levada para a UTI e passou por Santa Fé do Sul, mas está em São José do Rio Preto, foi transferida. Médica de 25 anos, para internada, portanto, na UTI, após ser agredida, espancada pelo namorado no sábado em Santa Fé do Sul. Portanto, ela teve dentes quebrados, ficou com hematomas, corpo, portanto, toda com hematomas, né? E a cabeça, ela, portanto, diz o seguinte: ele fugiu. Segundo o boletim de ocorrência, a gente diz aqui, a violência doméstica, e no ele sair, que ele evadiu-se, ele acabou também atingindo uma outra pessoa que está em Santa Fé do Sul, está também sob cuidados médicos. Ele foi visto por último Santana da Ponte Pensa. Agora, uma informação que nós temos, que o carro foi encontrado, mas ele ainda não tinha sido encontrado e a polícia está procurando, né? E continua, portanto, a preocupação a respeito, situação muito grave relacionado a isso, principalmente nós que tivemos aí durante todo o mês de agosto uma campanha nacional contra a violência doméstica. E homem é preso em Pompeia, né? Essa daqui é uma notícia que chama a atenção da região. Ontem, pessoal de Minas me ligou durante a tarde ontem para falar, portanto, de furto e roubo de gado na região, alertando. E a gente tem umas informações, inclusive conversando com o Claudinei ontem à tarde, eu disse: olha, tem novidade. A novidade, portanto, é o seguinte: o homem foi preso em Pompeia, ele suspeito é do furto de 90 cabeças de gado, um lote em valor aí de mais de R$400 mil, foi levado de Campinas Verde, de mais de 600 quilômetros de Pompeia, hein? Mais de 90 cabeças de gado foi furtado da fazenda. Foi, portanto, recuperado uma parte, não é? Polícia Militar, uma propriedade rural de Pompeia, município paulista, fica 600 quilômetros. Durante a operação, o filho do dono da propriedade foi preso em flagrante. Ele chegava no momento com mais gado em um caminhão. Polícia Militar, portanto, recebeu a denúncia e de animais Campina Verde, saiu, portanto, teve informações, durante vistoria, encontrou 73 cabeças em um pasto, né, no local, através de uma denúncia, viu? Cerca de 3 horas depois, o filho do proprietário chegou transportando mais 20 cabeças do gado, que tinha a mesma marca.
8: Tava fácil, né?
12: Tava fácil, hein? Segundo a polícia...
8: Campina Verde é a área, viu, pessoal? Nós estamos falando, é área de cobertura da 102. A gente pega em muitas cidades, né, lá da região, inclusive o município de Campina Verde.
12: Segundo a Polícia Militar, o lote apreendido apresentava as mesmas marcas, portanto, do gado. Ao todo, a vítima relatou que foi furtado em torno de 100 cabeças de gado, um prejuízo de mais de R$400 mil. O proprietário do gado foi chamado à Central de Polícia Judiciária, em Marília, porque Pompeia fica próximo, e foi para lá que foi levado a ocorrência, na Central de Flagrantes de Marília, para fazer o reconhecimento do rebanho, e que transportava aí parte, portanto, desses animais, preso, portanto, o filho do fazendeiro, e ainda está à procura do mesmo, né? Pai e filho envolvido aí no furto de gado em Minas Gerais. E as dicas, vamos lá. Olha, dica de segurança para a área rural, principalmente aí policiais, militares, ambiental, passou pra gente e alertando, né? Segurança no campo começa com a prevenção, mantenha porteiras trancadas, cercado e instalações, portanto, de boas condições, além de utilização de fechadura, cadeados e, quando possível, câmera de sistema de alarme, câmera de monitoramento, sistema de alarme, hein? Conheça e mantenha, portanto, contato com seus vizinhos, fortalece a vigilância mútua, fique atento à movimentação de veículos ou de pessoas suspeitas, comunique imediatamente com a polícia. Também é importante identificar máquinas, ferramentas, equipamentos, registrando números e série, evitando deixar, portanto, em locais com fácil acesso para larápio. Por final, preservar a natureza, denuncie crimes ambientais, cuida, portanto, da sua propriedade, da comunidade e também do meio ambiente, contribuindo para o campo mais seguro para todos. Caso, portanto, de emergência, ligue 190.
8: Agradecer agradecer, né, o sargento Freitas, que é o comandante da Polícia Ambiental aqui em Jales. Ontem enviou esse comunicado, que é importante sempre lembrar, né? Marcar número de série, marcar o modelo, fotografar as máquinas que tem na propriedade. A gente acaba não se recordando, não lembrando muito disso, né, Cis? Mas é muito importante. E a Polícia Ambiental, especialmente aqui em Jales, com atividade delegada, está sempre nos bairros rurais, né? E nessa questão que você falou de multa, preservar a natureza, na dúvida, pessoal, pode chegar sem nenhum problema, pede uma orientação, né, Assis? Que as multas ambientais, elas não são muito...
12: pesadas.
8: São pesadas, né? Então, antes de cometer algum ilícito, além do crime ambiental que fica para sua conta, fale com o pessoal que está sempre aí perto de você, ou liga, eles vão até a sua propriedade sem nenhum constrangimento, sem nenhum problema, né?
12: Então tá aí a orientação. Ontem conversando com o pessoal de Minas, que é a dificuldade lá em Minas, que são fazendas e muitas
8: delas... área grande, né, Cis?
12: Não tem cuidadores. Outras têm, mas é grande, igual você falou, então tem essa dificuldade. Bom, vamos lá. Polícia Militar captura o procurado da Justiça. Foi ontem pela manhã, durante uma operação da Polícia Militar, 16º Batalhão localizou e capturou um indivíduo procurado da Justiça no município de Jales. Após informação que o sistema de monitoramento havia identificado procurado nas proximidades de uma escola, a equipe realizou diligência e patrulhamento na região e por volta das 12 horas o indivíduo foi novamente localizado em frente a uma unidade escolar. Durante a abordagem, nada ilícito foi encontrado com ele. Em consulta ao sistema policial, foi confirmado o mandado de prisão em seu desfavor. 1 ano, 11 meses, 29 dias em regime semiaberto pelo crime de lesão corporal no contexto de violência doméstica. O indivíduo foi conduzido à Central de Polícia Judiciária, onde ficou na responsabilidade da Justiça. E também nós queremos aqui agradecer a Guarda Civil Municipal, sempre atenta, sempre, portanto, atendendo aí as chamadas, orientando as pessoas e também, né, marcando presença no em tudo que é os bens do município, né? Bom, veja bem, ontem uma ocorrência chamou atenção. Foi o pedido de socorro e a fiscalização foi para o local na Avenida Guilherme Sonsini, Jardim Tangará. Patrulhamento preventivo foi feito aí a solicitação até de um guincho para rebocar uma moto. A moto estava num pátio, perto de um prato de uma escola, com o cumprimento das diretrizes. O policiamento chegou no local para fiscalização, é um patrimônio público municipal, e no Código de Trânsito Brasileiro, portanto, estava a equipe realizando esse patrulhamento preventivo, motorizado nas imediações, portanto, de uma escola. Vou até falar o nome da escola, a professora Aparecido Tadeu Rodrigues, né, Danislau, aonde visualizaram o portão, uma unidade escolar, estava lá uma motocicleta estacionada, ostentando aí uma placa. A placa, ao verificar, tratava-se de haver ali, portanto, um veículo com placa suspeita. Aí foram consultar o cadastro do sistema do Sinesp, portanto, e foi constatado que o veículo constava numa baixa junto ao Detran e que a placa registrada constava nessa baixa. Portanto, com sinais de adulteração, pinado, motor pinado, diante da anomalia, suspeito, ilícito, foi solicitado o apoio, portanto, do controle operacional, né? Verificando imagens do sistema, do monitoramento do município. Isso que é parabéns, porque já está monitorado, sistema de monitoramento de câmeras em Jales, saídas de Jales, escolas, é sensacional. E constatou, portanto, que a motocicleta deu entrada no local às 6h04, veja bem, às 6h04, dia 31, né? Mas não foi possível identificar, pelo menos por enquanto, o condutor, o autor dessa motocicleta. Aí a motocicleta foi recolhida para o pátio, está na responsabilidade, portanto, do pátio de fiscalização do Detran.
8: As duas últimas notícias com monitoramento, né, Cis? Aquela da PM que
12: também foi
8: pelo monitoramento, reconhecimento facial, levou a Polícia Militar de Jales à prisão de um procurado. E depois essa da escola aí, Bia, toda a equipe aí da GCM, o pessoal que está fazendo um trabalho bem bacana, como você disse, e aos poucos vai também caindo nas graças da população, né, por esse trabalho e a presença de rua. 153 o telefone da GCM, tem um celular, mas sinceramente o celular eu não lembro agora não, né, Assis? Nem o Assis, já estamos velhos para lembrar tanta coisa. Mais alguma coisa, senhor Assis? O senhor volta daqui a pouquinho?
12: Volto logo mais no Antena Ligada.
8: Muito bem, são 6h39 agora.
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8: Rádio Antena 6h40. O Gilberto tá lá em Carneirinho, Assis, tá no curral, falou: olha, mande um abraço ao seu Assis, estamos aqui no curral ouvindo as notícias. É isso, né, Gilberto, que a gente tá dizendo, aí nessa região muitos acompanham o nosso programa e o noticiário de Jales, por isso a gente vai sempre em Minas pegar notícias também, né? E ele tá pedindo, Assis, para você pegar a Kombi, ir até o dito pedreiro, que é aqui de Jales, pegar o dito, colocar atrás todas as mercadorias, o dito no banco traseiro e levar para fazer um serviço lá, tá demorando. Licinha, bom dia, Licinha tá nos acompanhando. Edney Lima, bom dia, Samuel, Rosângela, João Arnaldo Crispim, Valdelice, Dr. Paulo Lano, Cazu, o Jamil, alô Jamil, dia. Domingão Viola, o Turma do Progesso, o Fabiano, a Vera, o Cobrinha, está aí, né, Cobrinha? Chovendo. E agora vai ficando bom com essa chuva assim, ó, vai acertando a estrada, onde arrumou, principalmente diminui a poeira, né? Luan Godoy, qualquer dia nós queremos mandar na máquina do Cobrinha, se o Ademiro autorizar, né, Assis? Vai o Cobrinha dirigindo, eu e você, para andar de moto niveladora. O Adilson, que ele sempre quer o Cobrinha, sempre quer carona do Assis, tá sempre o Assis pegando ele, colocando lá no banquinho traseiro, colocando atrás com jeitinho, o Cobrinha fica contente, né? Sérgio Geromini, Cássio, Luciane, Cirlei, Dê, também a Luciane Marcato, tá ouvindo, já tá falando agora há pouquinho com o Maquino, né? Alô, seu Maquino, alô, Luciane. Lá na nossa querida Três Fronteiras, Júlio César, a música vai pro Júnior, né? Deixa eu ver quem mais, o Márcio, Ana Sampaio, pessoal que tá acompanhando aqui pelo nosso Facebook. Escuta só aí, Natalício, tá tudo bem aí, Natalício? 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Alô, Fernandinho. Alô, Miguel, Fábia. Música do João Mineiro e Marciano, no quintal.

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Final de semana tem a festa da uva, nesse nosso horário, né? Muitos trabalhadores. Tá enroscado o negócio aqui, senhor Assis. Aí, da viticultura, já tá no expediente. O Donda lá no Parque do Café, os Ramazotos trabalhando também. Um abração pra toda a família aí, tá? A toda a família Ramazotto que nos acompanha. E será nesta sexta e sábado na Praça Euclejades, com certeza muita gente vai passar por lá, né? Um abração para todos vocês aí, o Ademir que já chegou. O Ademir hoje foi de Kombi, o Assis foi pegar o Ademir hoje para levar na praça, né? Tava chuviscando e levou ele. Vamos mandar um abraço aqui para o Ademar, que tá ouvindo o nosso programa, mora lá em São Francisco de Sales, nas Minas Gerais. É longe, hein? São Francisco de Sales está ouvindo a gente lá na fazenda, Ademar. Ô, coisa boa, hein? Eu vou tocar esse modão então, Ademar. Vou oferecer para você e os amigos mineiros. Olha a hora, Brasil. Faltam 8 para 7 agora. Gil e Gil. Ó, que pedrada.

0: coisa boa.
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3: Pessoal, vem aí o horário eleitoral obrigatório. Às 7h25 a gente retorna com a Antena Ligada. E amanhã, cedinho no quintal, a família sertaneja se junta mais uma vez, se Deus quiser. Grande abraço para todos, saúde e paz, uma terça-feira feliz. E até daqui a pouquinho com as informações do Antena Ligada.

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0: 7:36, terça-feira, 1º de setembro de 2026. Está no ar o programa Antena Ligada, edição número 6.565.
1: Produção e a apresentação de Vanderlei Garcia Filho.
0: E Claudinei Antônio Julião.
1: Reportagens policiais, Assis Duarte.
0: Direção geral, Dr. Vanderlei Garcia.
1: Às 7:37, na 102, vamos às manchetes do programa desta terça-feira.
0: Xi Jinping se reúne com Putin em cúpula anti-Estados Unidos no Quirguistão.
1: Bruno Dantas decide deixar cargo de ministro do TCU e abre espaço para indicação de Pacheco pelo Senado Federal.
0: 7:37, destaques do esporte.
1: No esporte, Copa do Brasil define a partir de hoje os semifinalistas.
0: Santos anuncia a contratação de Arthur. Time se anima após vitória na arena.
1: Após empate na ida, Galo receberá o Cruzeiro e avança às semifinais o ganhador do jogo de hoje.
0: Manchester City anuncia Alan, ex-Palmeiras.
1: Messi diz que vai se aposentar pela seleção da Argentina.
0: 7:37, manchetes locais e regionais.
1: Reitor da Unijales estará no programa para falar sobre vestibulares, a preparação para 2027.
0: Centro Universitário prepara o certame para todos os seus cursos em outubro.
1: Com a ajuda do monitoramento da cidade, a PM capturou o procurado pela justiça e a GCM ontem apreendeu motocicleta abandonada em escola municipal.
0: 7:38.
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0: O Globo. Flávio interrompe campanha e fica em Brasília para se contrapor ao fim da escala 6x1 e tenta esvaziar bandeira de Lula.
1: Folha de São Paulo. Cury inunda redes sociais com influenciadores. Dispara em pesquisa e levanta suspeita entre adversários.
0: O Estado de São Paulo. Alcolumbre indica Rodrigo Pacheco para vaga no Tribunal de Contas da União.
1: Correio Brasiliense, YouTube e Instagram removem contas de Renan após a decisão de Toffoli.
0: O Popular Goiás, candidatos em Goiás já receberam 65 milhões de reais.
1: Diário Catarinense, setembro deve marcar início do trimestre com chuvas fortes, temporais e intensificação do El Niño.
0: Fórum Econômico São Paulo, Joesley Batista e Trump conversaram sobre levar a oferta da carne brasileira dos Estados Unidos, dizem fontes.
1: Estado de Minas, Augusto Cury perde seguidores após a entrevista na Globo.
0: Presidente da Comissão Mista sobre o Ministério Público das Blusinhas adia votação para terça-feira, dia 1º, às 10 horas.
1: Zero Hora, Porto Alegre, 638 milhões em bens. 5% dos candidatos a deputado no Sul concentram metade do patrimônio declarado.
0: 7:39.
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0: 7h40. O presidente chinês Xi Jinping reuniu-se ontem com o presidente russo Vladimir Putin em uma cúpula no Quirguistão. Eles trataram sobre a guerra na Ucrânia.
1: Os líderes chegaram no domingo a Bishkek para a cúpula da Organização da Cooperação de Xangai.
0: Pequim promove, com apoio de Moscou, a ideia de criar uma ordem mundial alternativa e liderada pelos Estados Unidos. Os dois países estreitaram laços recentemente em meio a acusações de cooperação militar na Ucrânia.
1: Líderes da Índia e Irã participam também da cúpula. Uma reunião bilateral entre Putin e o presidente do Irã está prevista para ocorrer no dia de hoje, 1º de setembro.
0: 7h41. E o TSE julga hoje o uso de deepfakes por campanhas. A corte deve manter o veto a vídeos realistas criados por inteligência artificial.
1: Os ministros vão discutir punições como multas e remoção de conteúdos. Memes, caricaturas e animações que não simulem a realidade devem receber um tratamento diferenciado.
0: A ação foi motivada por um vídeo com inteligência artificial de Jair Bolsonaro na convenção do PL. A gravação apoiava o candidato Flávio Bolsonaro.
1: O julgamento opõe visões dos ministros André Mendonça e Estela Aranha. Mendonça rejeita a ilicitude automática, mas Aranha votou pela remoção de todo o material.
0: 7h41. E o ministro do Tribunal de Contas da União, Bruno Dantas, decidiu formalizar sua saída do cargo em ofício encaminhado ontem ao presidente da corte, Vital do Rego Filho.
1: Em nota e vídeo que foram divulgados nesta segunda-feira, Bruno Dantas afirmou que decidiu deixar o cargo para se dedicar a novos projetos e disse encerrar o ciclo no tribunal com a convicção de que a rotatividade nos altos cargos do país é uma virtude.
0: A vaga de Bruno Dantas é da cota de indicação do Senado Federal. Com isso, o presidente da casa, Davi Alcolumbre, fez indicação para o lugar de Dantas, o senador Rodrigo Pacheco.
1: Isso depois que começou a andar, muito estranha essa indicação, essa saída, né, Delei? Porque exatamente no momento em que houve uma reunião para andar para pautas importantes, como está sendo essa semana no Congresso Nacional.
0: Não é estranha, não. É estranhíssima.
1: 7h42, vamos à previsão do tempo.
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1: 19 a mínima, 26 a máxima. Hoje estamos com 24, mas está bem abafado, né? Choveu em torno de 5 milímetros em Jales e na região. Há uma previsão hoje de 8,6 milímetros ao longo de todo o período. Amanhã, 16 a mínima, 26 a máxima. Olhando o estado de São Paulo, chove muito neste momento em toda a região central do estado, região sul. Em alguns lugares já teve chuva forte. E a Defesa Civil avisa que para nossa região de Araçatuba, São José do Rio Preto, Marília, Bauru, há risco de chuvas fortes, descargas elétricas, queda de granizo e há uma previsão de ventos também com velocidade acima de 75 km por hora. 7h43.
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0: Soraide Maria de Oliveira faz aniversário hoje. Ela é enjoada no nome, hein? Osvanir Trali. Sabe quem é, Delay? Você sabe, sim. É o Turquinho, assador de churrasco e pintor nas horas vagas. Um abraço ao Turquinho, parabéns a ele, a Cida, o Daniel, a família toda. Maria Baldan faz aniversário hoje, felicidades. A Célia Augusta, dona Célia, trabalhou muitos anos, né? Com o doutor Wilson Volê. Também o Marcos Godoy, o Godoy da garagem, como é conhecido, com a esposa, com a filha, comemora hoje seu aniversário. Felicidades. A Viviane Masson trabalha como enfermeira aqui em Jales, na área da saúde, parabéns. Também hoje os nossos parabéns para a Adriana Ferrari, filha da Tia Maria, irmã do Edilson, irmã do Robson e do Galvão. Felicidades. A Jéssica Bruna faz aniversário hoje. A Jéssica é esposa do vereador Helder Mansueli. Também o Valdir Janasco dos Santos fazendo aniversário nesta data. Os nossos cumprimentos. Felicidades, muitos anos de vida. Daqui a pouquinho retornaremos com mais informações de Jales e região. Falar sobre os vestibulares Unijales previstos mês que vem, né, Júnior? Agora.
1: Dia 18.
0: A partir de hoje. A partir de hoje, abril, abrem as inscrições, então, daqui a pouco.
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0: Um minuto para as 8 da Rádio Antena 102. Começa o noticiário de Jales e região para a gente falar sobre Unijales, vestibular 2027. Hoje, dia 1º de setembro, nós estamos abrindo aí o período de inscrições e são de graça. A prova vai ser no dia 18, a primeira prova para todos os cursos. Oswaldo Soler Júnior, o reitor da Unijales, está conosco e também eu acompanho nessa entrevista a Eliane Menossi da Silva Floriano, que é a diretora de graduação. Ô Júnior, começa tudo de novo, nem bem terminou todo o trabalho que é feito no primeiro semestre, mas eu acho as equipes, o dia a dia de vocês é essa, né? Começar novas etapas, convidar novos alunos para ingressarem, porque alguns estão saindo, né? Alguns estão abrindo espaço para outros egressos. Bom dia, bem-vindo, sucesso para vocês.
1: Bom dia, Claudinei, bom dia, Delei.
2: Bom dia, Júnior.
1: Bom dia, Eliana. Bom dia a todos os ouvintes da Antena 102, mais uma vez.
2: Mais uma vez. E que venha outras
1: vezes. Mais uma vez, hein? Eu estava aqui ontem, né, na hora que nós culminamos da minha vinda aqui. Começou em 1970 o primeiro vestibular do Unijales, Faculdade de Filosofia e Ciências de Jales. Então nós estamos aí com 56 anos. É uma vida, né? E nós, junto com a Antena 40 anos, fora antes. Com a Rádio Cultura. Então é a vida inteira nós, da família Soler, com a família do Dr. Vanderlei, a Dona Dina, o Delei, o João e o Xande, e você também, há muitos anos conosco. Eu só tenho a agradecer primeiro a Deus e segundo a vocês sempre estarem conosco. E essa equipe maravilhosa que eu tenho aqui. Se não fosse essa equipe maravilhosa que eu tenho aqui no Unijales, que tem a minha vice-reitora, professora Rosane Bigolin, mandou um abraço para vocês, logo logo ela virá, a Eliana Menossi, a Jéssica, o professor Aguinaldo, todos os meus coordenadores, todos os colaboradores, e hoje a gente vê que nós somos uma família, assim, o amor que todo mundo tem pela Unijales é muito grande e eu tenho certeza que cada vez mais estamos crescendo, como você disse, a gente vê pela... passando lá na frente do Unijales, nós vamos ter agora os formandos, vai ser dia 17 de dezembro, a nossa formatura, e depois eu tenho certeza que vamos, como estamos fazendo recentemente, dobrando o número dos alunos que saem, nós estamos dobrando a entrada, graças a Deus. E aí a gente, como estamos agora por reconhecimento de 3 cursos, que é o terapia ocupacional, o curso de agronomia e o curso de psicologia. Então nós estamos já em processo para o reconhecimento dos cursos, por isso que nós não colocamos cursos novos esse ano, estamos preparando agora para o ano que vem, nós estamos vendo por esse ano colocar curso, mas nós primeiro queremos reconhecer esses 3 cursos nossos.
0: Psicologia ainda não formou a primeira turma ainda,
1: por
0: né?
1: Isso mesmo, não formou a primeira turma.
0: O processo começa agora, né?
1: Então quando é o seguinte, são 50% já da do pessoal em andamento, nós já pedimos a comissão, certo? De acordo. Tem instituição que deixa terminar o curso para pedir o reconhecimento, pede lá na frente, entendeu? Mas nós não já pedimos, então agora depende do MEC. Nós, a nossa parte está feita, depende do MEC marcar a comissão para que venha o curso para o reconhecimento. Então, a gente... agradece e também agora estamos preparando, como você disse, para o nosso vestibular.
0: 56 anos. Uma coisa é certa, né? Pelo que você está dizendo, buscar, terminou uma etapa, novas etapas, saem alunos.
1: Aliás, na vida outros, nossa, né?
0: Acho que na vida toda. Se tem uma coisa que me parece, não deve ficar acomodado, né? Porque entra curso novo, que foi uma conquista, aí começa o trabalho bem difícil, que é reconhecimento dele para dar garantia para aqueles que estão cursando, né?
1: Mas veja bem, como eu disse para você, nós temos uma equipe maravilhosa, cara. Por exemplo, uma coisa que até...
0: Seu funcionário mais antigo, seu colaborador mais antigo, tem quantos anos lá, o João de casa, você acha? Tem mais que um ou não? Tem...
1: O quê?
0: É o mais antigo lá.
1: 46 anos
0: 46 de casa. 46 anos de casa.
1: Tem de 35, 30, 25, tem muitos, muitos, muitos. Mas o mais antigo está há 46 anos lá na Unijales. Certo? Por exemplo, o professor Neto ficou 40 e poucos anos conosco, também que faleceu recentemente. E como nós estávamos falando, nós tivemos recentemente uma comissão do MEC por reconhecimento do curso de educação física à distância, que ainda o curso de educação física à distância a partir desse ano não pode ter mais, certo? Só o presencial ou sem presencial. Mas como nós tínhamos uma turma, então nós tivemos uma comissão do MEC e tiramos nota 4. Então estamos esperando aí, eu estou me adiantando para vocês, mas estamos esperando ainda porque tem que sair publicado na região, mais a comissão, quer dizer, de 1 a 5, né, Eliana? Tiramos 4. Então é maravilhoso. As nossas notas são sempre 4, 5. Então é isso que eu falo para você. Eu fico tranquilo devido a essa equipe que eu tenho. Se não fosse isso, não estaria tranquilo como nós estamos sempre. Você vê, é o dia a dia nosso. É, trabalhando e vendo que crescendo, estamos gerando 233 empregos em Jales hoje, é uma, entre o Unijales e o colégio. Eu acho que é muito importante, fora recebemos 30 e poucos municípios da nossa região, diariamente aqui no Unijales, temos alunos de Minas Gerais, Mato Grosso do Sul, é muito importante para a educação do nosso país, e principalmente as parcerias que nós temos nas prefeituras. Nós temos uma grande parceria aqui em Jales com o prefeito Luiz Henrique com a vice Marinil, nós temos aqui em Dirce Reis, temos em São Francisco, temos em Ponta Linda, temos em Urânia, nós temos parceria com Nova Castilho, vem aluno de Nova Castilho diariamente aqui, 100%.
3: É bem longe, né?
1: Bem longe. E amanhã estarei esse horário em General Salgado para conversar com o prefeito para fazer uma parceria. Temos parceria também em Estrela do Oeste, temos parceria também em Populina, isso é muito importante. Então, São Francisco, Dirce, Urânia, Ponta Linda, em toda essa cidade nós temos essa parceria. Então é muito importante que nós ajudamos esses alunos a estudar na Unijales.
0: Bom, Eliana, obrigado por ter aceito o convite, ter vindo. Você é diretora de graduação, Eliana Menossi da Silva Floriano. Acho que é a primeira vez que vem visitar a gente, né, Delei? Pelo menos ao vivo, né, Eliana? Eu acho que é. O Júnior está falando de algumas coisas, citou ali e não pode passar batido isso. Está falando de um curso, de um trabalho para ter o reconhecimento, a nota de avaliação 4.
1: E, de 1 a 5.
0: De 1 a 5, né? E alguns cursos vocês conseguiram, né? Embora sejam cursos novos, né? A equipe, eu acho, isso aí tem que se atribuir à equipe.
1: Claro.
0: E os alunos também que entraram no espírito da coisa, né? Nota 5. Bom dia, obrigado por ter vindo. Parabéns aí por essas performances. E eu acho que tudo isso é muito importante, inclusive, para a chegada de novos alunos, né? A partir do ano que vem e dos anos seguintes, né?
4: Sim. Bom dia a todos. Bom dia, Claudinei. Bom dia, Delei. Bom dia, Júnior. Bom dia a todos que estão nos ouvindo. É um prazer estar aqui. Primeira vez, realmente, presencialmente, né? Mas é um prazer estar aqui, né? Porque eu acompanho tanto a história de vocês, né? Sou de Jales, nascida e criada em Jales e faço parte da instituição, né?
1: Estudou no Unijales.
4: Isso, os alunos até, a gente não fica comentando muito porque os alunos brincam, né? Fala assim, ai, vai. Mas a minha história com o Unijales começou em 1989, né? Eu me graduei lá em 1991 e a minha carreira toda, todo o meu processo de crescimento, desenvolvimento pessoal e profissional tá ligado a essa questão da graduação no Unijales, né? Me convidaram novamente em 2007, né, Júnior, para fazer parte do corpo docente. E eu estou desde 2007 integrando o corpo docente do Unijales. E também fiz parte do colégio, né, de ensino fundamental e médio. Então, assim, toda a minha história de carreira está ligada ao Unijales, né? Tenho muito agradecimento.
1: Foi diretora do Eufli também.
4: Sim, né? Eu fui professora da Educação Fundamental do Estado de São Paulo por 32 anos, né? Então, em 32 anos, a maior parte desse tempo cumprindo em sala de aula, né? E assumi por algum tempo a direção da Escola Eufli Jales, que eu fiquei de 2001 a 2023, né? Então, assim, a gente tem bastante experiência na área de educação, uma paixão muito grande, né? Porque ninguém fica tanto tempo na educação se não acreditar em educação. E eu tenho uma admiração profunda pela instituição, porque a instituição hoje, Unijales abraça toda a região e é responsável pela formação de um grande número de adolescentes, de adultos que, se não tivessem uma faculdade tão próxima, né, e que abraçasse tanto Porque nós estamos numa cidade, a região de Jales é uma das regiões de maior IDH do estado de São Paulo, né? Vocês sabem disso. Mas também nós temos muitos problemas sociais, né? E a nossa população é uma população em grande parte carente. E a Unijales atende essa população carente.
0: Esses convênios que o Júnior anunciou e
4: isso
0: fez, abriu essa possibilidade, né?
4: Abre a possibilidade de inserção dessa população, né? Então, esses convênios que a gente mantém, o próprio desconto que o Unijales dá, né? Em relação às mensalidades, né? Porque o Unijales também dá desconto nas mensalidades para o aluno que tem pagamento em dia, e o desconto é um desconto relativo, faz diferença, né? Na mensalidade como um todo. Então, isso ajuda no processo de inserção
0: dessas pessoas. Se a gente pegar uma família, Eliana, e uma família tradicional aqui, do pai ou do tio ou de alguém, alguém passou pela Unijales, ou os filhos agora passaram pelo colégio, ou passaram pela faculdade, ou vão passar daqui a pouco. Quer dizer que também, e pegando uma palavra que você falou, a responsabilidade, é quase uma responsabilidade social, né? Aliás, é uma responsabilidade social, que é uma formação de opinião para uma região muito grande, né? E para milhares de pessoas que já passaram ou vão passar um dia, né?
4: Isso. E agora, falando sobre a sua pergunta, né? A questão do reconhecimento do MEC, em grande parte se deve ao nosso corpo docente, né? Nós temos uma equipe de trabalho muito boa, como o Júnior afirmou, né? Nós temos um grupo de docentes que são comprometidos, que são responsáveis, né? O pessoal trabalha muito dentro da instituição. Os nossos alunos também, né? Aluno é aluno, né, gente? Eles entram, mas depois logo eles entendem como que o trabalho funciona. E assim, recebemos essa comissão, foi na...
1: Online.
4: E grande parte dos trabalhos estão relacionados à documentação, né? Então eles veem tudo, eles veem documentação, veem infraestrutura, avaliam o corpo docente, e aí avaliam os colegiados, né, que nós temos, e conversam com os professores, conversam com os alunos, né? E aí os resultados são a partir dessa visita in loco, né? Que a gente chama.
0: Falando de nota, é sempre importante. Alguns cursos de vocês têm nota 5, né? É o máximo que pode buscar, que pode querer, Júnior?
4: Sim, é o máximo. Dentro
0: dá pra dizer quais são? Lembra? Quais são todos?
1: Ah, eu não me lembro agora, não, mas 4, tem vários, desde direito, tem o cara agora recentemente. Eu, se não me engano, 5, acho que foi pedagogia, não tô lembrando agora, mas teve vários cursos, sim.
0: O curso de direito na avaliação.
1: 4.
0: Numa avaliação recente, ficou à frente de muitos cursos tradicionais aqui da região.
1: Nosso curso de direito, nós fomos o segundo melhor do estado de São Paulo, através do Supremo Tribunal, do evento que teve lá, alguma coisa. E nós ficamos no segundo lugar do estado de São Paulo. Na região nós somos o melhor, e pelo OAB, hoje é o que mais está sendo, as pessoas estão passando no OAB, é o da Unijales, da região inteirinha. Então, a aprovação nossa é a melhor de toda.
4: O ano passado?
1: É o dobro do Brasil.
0: Ciências contábeis, inclusive, nós demos, né, Delay, uma nota aqui, que alguns alunos, antes de terminar o curso, agora precisam.
2: Já conseguiram.
0: Faz tempo, né, que tem a prova para certificar o contador.
2: Mas mesmo a faculdade de direito, também, os alunos sem terminar o curso já estão entrando na aula.
4: Ano passado, cerca de 40%. 40% dos nossos alunos ano passado não tinham terminado o curso e já tinham conseguido passar na OAB, né? Então, é um resultado, como o Júnior disse, de São José do Rio Preto para cá, não tem resultados melhores, né? Inclusive, nós temos muitos alunos que ingressam porque eles pesquisam, eles fazem esse tipo de pesquisa, né? Quem quer fazer um curso de qualidade, ele faz esse tipo de pesquisa, e aí eles se inserem, né? E essa é a nossa maior propaganda, né, Júnior? A qualidade do curso.
2: Na verdade, citando exemplo apenas do curso de Direito, mas tem vários cursos na Unijales, mas quem deseja seguir a carreira de advogado, que abre um leque enorme também depois de formado, né? Não quer ser advogado, mas pode prestar para procurador, não pode? Para promotor, para juiz ter um tempinho de advocacia.
0: Delegado.
2: Para delegado. Então abre um leque grande. Não precisa mais se ausentar da cidade.
0: Não.
2: Porque tem um excelente curso de direito aqui em Jales, falando de direito, fora os outros cursos também que tem. Professores fantásticos, doutorado, com mestrado. Então, a Unijales hoje, e eu fico muito feliz porque eu moro lá no Bosque, todo mundo sabe, né? E eu passo sempre no. Ontem mesmo eu vi o Júnior indo embora. O Júnior é o seguinte, hein? O Júnior, eu acho que ele respira Unijales, eu acho que ele acorda cedo, sempre acordou, igual o pai dele. Né, o pai dele acordava 4 horas da manhã, 5 horas, o professor Soler estava em pé já, e aqui, ó. Né? Tô mentindo?
1: É verdade.
2: Né? E ele, eu passo lá lotado, aquelas ruas em volta lá, moto lotado. É fantástico ver realmente.
1: Aí eu fico contente, por exemplo, a semana passada agora, nós tivemos as fotos da formatura, que vai ter da 17, os alunos já estão tirando foto e as famílias vieram junto. Gente, é muito bonito. E como a Helena disse, eu também falei pra vocês, o nosso público é 99% trabalhador.
2: É
1: trabalhador. Você vê pessoa trazendo marmita, desculpa, lá embaixo nós temos o nosso pátio e tem a cozinha. A cozinha do nosso colaborador, por exemplo, de manhã o pessoal vai lá tomar café. Lá tem micro-ondas, tem air fry, os alunos trazem, né, Helena?
4: Sim.
1: Esquenta lá para comer ali no pátio. Então muito. São trabalhadores. Aí você vê as pessoas trazendo a família. Eu fui lá. Certo? Eu fui lá no meio do pessoal, você vê assim que são pessoas que trabalham mesmo, e fico contente que muita gente, ô Júnior, meu filho tá fazendo aqui, então, o que é gostoso é isso, onde eu vou na região, estudei no Unijales, olha, fizemos a Unijales graças ao convênio de vocês, então isso é muito bonito, é muito gostoso, e de novo, como a Eliana disse, essa equipe do corpo docente nós temos maravilhosa, entendeu? E claro, os alunos também. Se o aluno também não entrar para estudar,
0: espírito, né?
1: Não vai.
0: Imagina o cidadão que mora lá em Minas Gerais, de qualquer jeito ele vai ter que sair de lá antes das 6 da tarde, né, Eliane? Então,
1: 4:30.
0: Quatro e meia.
1: Lá, depois de Carneirinho.
0: Castilho também deve sair muito cedo, né? Que é longe.
1: Castilho, eu vou até perguntar. Mas lá depois de Carneirinho tem esqueci o nome.
2: São João da Barra.
1: Estrela da Barra, negócio assim.
2: Estrela da Barra,
1: Pessoa sai 4:30 para vir estudar aqui, aí o ônibus deixa aqui, aí vem o ônibus, aí pega alguém, acho que de também lá no Trevo de Turama, então aí vem, deixa aqui, aí vai para Fernandópolis e Votuporanga, aí espera em Votuporanga, aí ele vem pegando o pessoal em Fernandópolis, já chega 1:00 da manhã na casa dele, no outro dia tá trabalhando. Gente,
0: é um esforço muito
1: grande. É um esforço muito grande. E também esses convênios, não estuda, é lei municipal, esses convênios nós temos, certo? Então é uma lei, por exemplo. Agora, no segundo semestre, teve 3 alunos que perderam a bolsa. Por quê? Tiveram...
2: Presença.
1: Não tiveram presença e também tiveram 5 DP. Foi reprovado. Então, é tudo legal, bonitinho, certinho, porque isso daí é a educação do nosso país. Sem educação, nós não chegamos lá em nós. Graças a Deus, a Unijales faz isso há 56 anos. E eu espero que continuemos fazendo muito mais anos e com vocês junto, com a imprensa maravilhosa, e vocês sempre conosco aqui.
2: E vai fazer.
1: Agora vamos
2: e
1: falar dos cursos também, né?
4: Do vestibular. O vestibular é 18 de outubro.
0: Dá uma geral no vestibular, Helena, até porque o nosso horário, com esse horário eleitoral agora já vai avançar.
4: Sim.
0: A gente se entusiasma no papo, né,
2: Helena? Claro.
0: Porque se tem uma coisa que a gente aqui não negamos, nós somos bem barristas,
2: né?
0: A gente gosta do que é de Jales, o que dá certo,
2: claro.
0: O que faz bem para Jales. E não temos nenhum lado político e nem dor de fígado também. São 8:18. Fala um pouquinho dos cursos para a gente e renovar esse convite para também quem não está com vocês, Dariana.
4: Isso, olha, inicia hoje o processo de inscrição, né? O processo de inscrição vai do dia 1º de setembro até o dia 17 de outubro. O vestibular é dia 18 de outubro, às 9:00 da manhã. A gente pede para os alunos estarem lá com 15 minutos de antecedência. Gente, importantíssimo, não esquecer de levar um documento com foto, tá? Então, um documento com foto. Dia 18, das 9:00 ao meio-dia, é o vestibular. nós estamos com vários cursos, né? As licenciaturas, nós temos licenciaturas na área de ciências biológicas, educação física, história, letras, habilitação em português, matemática e pedagogia e o bacharelado, né? Administração, agronomia. Gente, agronomia, um curso novo e na nossa região vocês sabem da carência, né? E o curso de agronomia tá redondinho, coordenadora com muito entusiasmo, né? Biomedicina muito procurado, ciências biológicas, né? Bacharelado. Ciências contábeis, direito, educação física, enfermagem, farmácia, fisioterapia, psicologia também, nosso curso novo, serviço social e terapia ocupacional. Esse tá?
0: É um curso muito interessante. A terapia ocupacional tá tem uma
4: demanda. Não existem profissionais formados, né? E nós estamos oferecendo essa oportunidade.
0: Eu conheço, inclusive, algumas fisioterapeutas que estão fazendo o curso agora, né? Que é uma sequência, é mais ou menos próximo de fisioterapia, né? E fazendo um complemento para terapia ocupacional, sim, dada aí a demanda que tem hoje.
2: Biomedicina,
4: nossa, muita procura.
1: Vai ter
4: o vestibular também.
1: É o segundo curso.
0: Então, o
1: biomedicina
0: mais,
1: hoje.
0: O mais procurado é biomedicina.
1: Direito.
0: Direito.
1: Depois, biomedicina, isso. Psicologia. Terapia ocupacional é um curso que nós temos poucos terapeutas na área. Para você ter uma ideia, o Crefito tem 100 mil inscritos, filiados ao Crefito. Tem 95 mil fisioterapeutas e 5 mil terapeutas ocupacionais. Então está precisando no mercado. Então é muito importante quem não fez esse curso. E agora, falando em agronomia, que a professora Eliana acabou de falar, e eu vou falar aqui um negócio. Essa é a primeira mão, acho que essa é a primeira mão mesmo. Logo, logo vamos anunciar uma fazenda experimental da Unijales.
0: Olha aí,
1: certo?
0: Fazenda experimental aos alunos do curso de agronomia.
1: Esses dias nós viremos anunciar aqui, tá bom?
0: Combinado. Opa, combinado.
1: Fazenda experimental Unijales. Já estamos preparando o local e logo, logo será anunciado para Jales e toda a região. Então veja bem, fazenda experimental Unijales. O aluno vai ter um local para fazer o campo do curso de agronomia. Essa é a novidade, primeira mão para vocês.
0: Muito bem. Pois não, Helena?
4: Eu só gostaria de chamar a atenção também para os cursos de licenciatura, né, Júnior?
1: É muito triste.
4: Todo mundo sabe o que está acontecendo. Não existe formação.
0: Isso é quase pedir, por favor.
1: Pelo amor de Deus.
4: Não, mas
1: não
4: assim.
1: Vai ter professor.
4: Não tem professor, gente. A procura, a busca por professor é muito grande. E é um curso que vocês sabem, terminou. Você não precisa de investimento, você já está no mercado de trabalho. Não,
1: ultimamente, né? Antes de terminar,
4: já tem procura.
1: Lá na escola, isso. Eu vejo na escola o pessoal fazendo estágio. Um monte. Eu assino convênios, certo? Os alunos nossos, eu assino convênio para as escolas, certo? As escolas de ensino médio, ensino fundamental, as escolas particulares fazem convênios conosco. As prefeituras. Então, gente, é emprego garantido. Infelizmente, o nosso professor precisava ganhar muito mais. Porque sem um professor, não tem um médico, não tem um advogado, não tem um fisioterapeuta, não tem ninguém nesse mundo. Então, nós vamos ficar sem. Eu estou com 63 anos. Daqui 20 anos, eu acredito que não tenha mais professor. Então, precisamos. É uma pena, é triste.
0: É quase um apelo, não é convite para se inscrever. Estamos apelando, pessoal. Pensa no lugar.
1: Gente, nós temos convênio de prefeitura, do aluno estuda gratuito.
0: Pois não, Liana, então, para a gente concluir, são 8:23.
2: Os endereços para fazer a matrícula do
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2: A Eliana, ele citou, traga um documento. E hoje a moçadinha e tal, tudo tá com, né? tudo na palma da mão. É. Tem, não pode, tem que ser um documento mesmo, um xerox. O documento pode ser no celular.
4: O documento físico é melhor, né? É que o celular a gente recolhe, ele vai ter que desligar. Mas tendo o documento também no celular, a gente olha.
2: Isso pro vestibular,
4: olha.
2: Né?
4: Isso, pro vestibular, tá, pra data, pro dia. Sim. Né? Para fazer o vestibular, porque tem alunos que ainda aparecem para fazer o vestibular sem documentação. É, né? Então é importante.
0: Ruim. Muito obrigado.
4: Gostaria de agradecer vindo. Vocês Imagina. Pela oportunidade. Tenham um bom dia a todos que estão nos
0: Venha
4: ouvindo.
0: Sempre. E retorne outras obrigado. Vezes. Tá?
2: O Júnior, qualquer hora, ele vem aqui já para ver como é que ele tá. Vai... Fechar o caixa junto comigo.
0: Ele vai apresentar o programa algum dia junto com a gente aqui.
1: Olha, é um prazer estar com vocês aqui mais uma vez, porque primeiro nós somos amigos, de longa data, entendeu? Então eu só tenho a agradecer a parceria que nós temos aqui. Meu muito obrigado. Um abraço a todos e olha, www.unijales.edu.br, inscrições totalmente gratuitas, já está aberto já, certo? Inclusive eu vou olhar até aqui, já está aberto, as inscrições irão até o dia 17, às 23h59, o vestibular é no dia 18, 9 horas da manhã, horário de Brasília. Porque tem pessoal lá do Mato Grosso do Sul que virão aqui, é horário de Brasília. Um abraço a todos.
0: A gente encerra a entrevista com a mensagem que chegou de um ouvinte. Chegaram várias mensagens aqui. O seu José, ele escreveu assim: olha, agradeço muito ao Júnior. Minha esposa trabalhou muitos anos, estudei meus filhos. Ele colocou uma frase que eu não vou ler, que ele fala que você nunca cobrou nada pelo estudo dos filhos. A esposa chama Clarinda. E foi servidora, colaboradora lá da Unijales. Ele mandou um muito obrigado de verdade aqui por tudo que você fez aí, a instituição, pela família dele. São 8h26. Não era pra ter falado, né, Delay, que não cobrou nada, né? Pai, falei. Vamos até a cidade de Votuporanga, senhor Orlando Ribeiro. Chuviscou aqui, hein?
3: Bom dia, amigos e amigas do Antena Ligada. Vamos com as informações aqui de Votuporanga, nesta terça-feira, dia 1 de setembro de 2026. Agora segura o ano, que agora o ano vai pro ralo, hein? E hoje nós amanhecemos com o tempo nublado, com pancadas esparsas de chuva, né? 23 graus centígrados nesse momento, ou seja, chove, mas continua calor, né? A chuva pode ter algumas pancadas no decorrer do período, mas o tempo, por enquanto, está agradável. Bom, Votuporanga está pegando fogo. Depois de algumas semanas de tensão, a prefeitura anunciou uma troca na gestão do Instituto de Previdência do município de Votuporanga, o Votuprev, indo contra as movimentações do Sindicato dos Servidores Públicos Municipais, que não queriam a troca, porque tem aí um pouquinho de insegurança quanto ao futuro. Mas o atual presidente, o Adalto Mariola, ele deixa a posição para assumir a secretaria executiva do consórcio intermunicipal da região noroeste paulista, que anda meio capengando, cujo presidente é o prefeito Jorge Seba. Para o seu lugar entra o servidor Marcelo Damasceno, que integra o quadro da prefeitura de Votuporanga há 8 anos. Na secretaria de trânsito, o titular Marcelo Zeitune, alegando motivos pessoais e particulares, deixou o comando. E a sua substituta é a servidora Alexandra Silva, que há 11 anos integra o quadro da secretaria. Tá aí então essas mudanças, né, que aconteceram, e vamos ver, os funcionários, né, os servidores municipais desejam ao Marcelo Damasceno, seu colega de trabalho, né, que ele seja muito feliz na gestão do Instituto de Previdência. Se ontem nós anunciamos que Votuporanga tinha passado dos 100 mil habitantes, infelizmente isso não aconteceu com os habitantes de Cardoso e Andeara. Essas cidades tiveram uma redução no número de habitantes. A diferença entre o ano passado e esse ano foi de 14 pessoas para Cardoso e 27 pessoas para Inhandeara. Apesar de parecer preocupante, essas perdas representam uma variação menor que 1% da população e, consequentemente, não deve dar muito problema com relação ao fundo de participação dos municípios. Mas o que preocupa mesmo é que, pela primeira vez esse ano, Votuporanga tem saldo negativo na geração de empregos no mês de julho. Segundo dados do CAGED, o novo Cadastro Geral de Empregados e Desempregados, referente ao mês de julho, Votuporanga ficou com saldo negativo. Os dados mostram que, entre contratações e demissões, 46 postos de trabalho foram criados. É, realmente a coisa é interessante, né? Porque aqui nós estamos no PAT, que é o posto de atendimento ao trabalhador. Nunca teve tanta vaga de emprego aberta, né? Nunca. Só para que se tenha uma ideia, na semana passada, 3 grandes empresas estiveram na Secretaria do Desenvolvimento Econômico, no auditório, fazendo seleção de candidatos a vagas e não conseguiram suprir o quadro. O Frigo Estrela, por exemplo, esteve aqui durante todo o dia e apenas 2 pessoas compareceram. Então, é interessante, né? Se há muitas demissões, mas há muitas vagas abertas. Qual seria o problema? Falta de mão de obra especializada ou as pessoas realmente não têm mais interesse em trabalhar? De Votuporanga para a Antena Ligada, falou Orlando Ribeiro.
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0: E na sequência vem aí o policial. Ontem, graças ao monitoramento, né, que tem em pontos estratégicos, duas ocorrências, uma com a Polícia Militar e uma outra com a GCM, a Guarda Civil Municipal. Os destaques, o Assis vai contar, vai falar também sobre aquela violência doméstica que está chamando a atenção de toda a região em Santa Fé do Sul. A médica continua internada, tá? Tudo isso está aqui no noticiário policial. Já está meio fora do horário por conta do horário eleitoral, mas se tirar 25 minutos, né, Dele? Estamos exatamente no nosso tempo, tá bom? Belezinha no tempo. E obrigado aí ao pessoal que está estourando a nossa audiência na internet, que a gente está monitorando aqui, bem contente com isso, inclusive, tá? Muito obrigado.
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16: Aos amigos do Antena Ligada, estamos chegando nesta terça-feira com as informações do plantão policial. A base operacional, a Polícia Militar Rodoviária, nós tivemos tranquilidade nas últimas horas nas rodovias pertencentes à base operacional. Depois do final de semana, muito triste na região, em toda a região, né, nós tivemos vítimas fatais nas rodovias, entre elas uma pessoa de Vitória Brasil, que acabou sendo vítima fatal do trânsito, seguia de moto sentido Jales a Vitória Brasil, na rodovia Antônio Alduino, ou no começo, não é, da rodovia Antônio Alduino, a mais de 1 quilômetro, 2 quilômetros do trevo da Água Vermelha, acabou sofrendo um grave acidente, uma carreta, e perdeu a vida. Nós tivemos também outras vítimas na região também. Então, agora, nesta terça-feira, tranquilidade. Nós tivemos idoso de 74 anos, ficou com queimaduras graves em um acidente doméstico em Fernandópolis. 74 anos, ele deu entrada na unidade do pronto atendimento à UPA, a cidade de Fernandópolis, sofreu um grave acidente envolvendo álcool e fogo. Apesar de ter chegado ao local caminhando, a avaliação médica constatou que o paciente teve cerca de 40% do corpo atingido pelas chamas, com lesões concentradas na cabeça, rosto e tórax. Devido ao risco respiratório, a equipe médica encaminhou o idoso para a sala de emergência. No local, os profissionais realizaram procedimentos de alta complexidade para estabilizar o quadro, incluindo intubação, sedação, aplicação de curativos específicos na região das queimaduras. Paralelamente aos primeiros socorros, o caso foi inserido no sistema estadual de regulação de vagas para garantir a transferência do paciente para um centro hospitalar voltado a grandes queimados. Após, portanto, atendimento inicial na UPA, o idoso foi levado à Santa Casa de Fernandópolis, onde permaneceu recebendo suporte hospitalar até que a vaga em uma unidade especializada fosse viabilizado. E nós tivemos também pela Guarda Civil Municipal, portanto, uma ocorrência, portanto, recebeu ali uma informação de uma motocicleta, uma motocicleta que estava, portanto, abandonada, né? Próximo a uma escola, ao pátio de uma escola. Em patrulhamento preventivo foi feito aí, atendendo a solicitação, foi feito o pedido de um guincho para rebocar essa motocicleta até o pátio onde foi recolhido, em cumprimento, portanto, às diretrizes da Polícia Preventiva, Fiscalização e Proteção do Patrimônio Público, que é a Escola Municipal. O Código de Trânsito Brasileiro, portanto, prevê, a equipe fez patrulhamento e realizou os procedimentos, e chegando, portanto, à escola do município de Jales, aonde o portão principal, a unidade da escola, entreaberto, uma motocicleta estacionada, ostentava uma placa. A placa, portanto, qualificada no campo próprio, verificaram que, não havendo nenhum responsável pelo veículo, consultou o cadastro, o sistema, portanto, Sinesp, e o código, foi constatado que essa motocicleta estava como baixa junto ao Detran, e que a placa que registrava com sinais de adulteração era placa pinada, mediante, portanto, anomalia, ilícito. A equipe, portanto, solicitou o apoio do Centro de Controle Operacional para verificação de imagem do sistema de monitoramento na escola. Tem um monitoramento, parabéns, portanto, pelo monitoramento que tem a cidade de Jales, sendo constatado que a motocicleta deu entrada ao local às 6h04 do dia 31, né? E não sendo possível identificar no condutor pelo registro de vídeo. Portanto, diante dos fatos, foi requisitado o serviço de guincho, foi recolhido ao pátio, né, onde fica os veículos. Trabalho feito aí pela Guarda Civil Municipal, sempre atenta ao chamado, principalmente dos patrimônios públicos da cidade de Jales e da comunidade jalesense. Então, mais um trabalho feito pela Guarda Civil Municipal. médica que tem dente, a médica de Santa Fé do Sul, nós falamos aqui, uma médica que foi agredida pelo seu namorado, teve lesões graves, teve a cabeça atingida e ela também teve dentes quebrados, está internado na UTI do hospital em São José do Rio Preto, não é? Ela, portanto, foi encaminhada com urgência para pelo SAMU, a Santa Fé do Sul, e depois ela foi transferida para São José do Rio Preto. A médica relatou ao hospital que dormiu na casa do namorado, identificado como João Carlos Romero, após uma briga, foi agredida pelo suspeito quando tentou atender uma ligação da mãe. Ela conseguiu sair da casa e pediu ajuda aos vizinhos. De acordo com o registro policial, a vítima apresentava sinais de enforcamento, hematoma, sangramento na orelha, sangramento na cabeça, ferimento na sobrancelha, após socos, chutes e empurrões, e foi levado à Santa Casa de Santa Fé do Sul. Devido à gravidade, ela foi encaminhada para a Beneficência Portuguesa de São José do Rio Preto, onde ela ficou internada. O advogado da mulher, Carlos da Silva Júnior, o crime foi motivado por uma crise de ciúme do suspeito. O advogado informou que a médica teve rosto deformado pelas agressões. A mulher pediu medida protetiva de urgência e contra, ação contra o criminoso. O caso foi registrado com ameaça, lesão e violência doméstica. Ele está fugido. E homem é preso em Pompeia após PM achar mais de 90 cabeças de gado furtada, hein? Veja bem, o lote de 400 mil foi levado em Campina Verde, município, a mais de 600 quilômetros, onde estava, né? Onde estava o gado, em Pompeia. Portanto, o gado foi levado por indivíduos. Mais de 90 cabeças de gado furtado na fazenda Campina Verde, Minas Gerais, recuperado pela Polícia Militar em uma propriedade rural de Pompeia, município paulista, que fica a mais de 600 quilômetros de distância. Durante a operação, o filho do dono da propriedade rural foi preso em flagrante pelo crime de receptação pela polícia. Policiais militares chegaram ao local após recebimento de denúncia informando que os animais foram levados de Campina Verde para a região de Pompeia e estaria na região. Durante a vistoria, os agentes encontrou 73 bovinos no pasto. Cerca de 3 horas depois, o filho do proprietário da fazenda, que tinha furtado o gado, chegou no local transportando mais 20 cabeças de animais. E, segundo a polícia, fazia parte, portanto, do lote apreendido. Apresentava aí as mesmas marcas da propriedade mineira, vítima do crime. A todas as vítimas, relatou que o furto foi mais de 100 animais, um prejuízo estimado de mais de 400 mil reais. O proprietário do gado foi chamado à Central de Polícia Judiciária de Marília para fazer o reconhecimento do rebanho. O homem que transportava parte dos animais, preso em flagrante pelo crime de receptação, que é o filho do fazendeiro. Também tivemos, vamos aí, a dicas de segurança em áreas rurais, hein, gente? Olha, a segurança no campo, foi a polícia militar ambiental que passa as dicas. Segurança no campo começa com a preservação. 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E polícia militar captura procurado pela justiça em Jales. Foi na manhã de ontem, durante a operação da polícia militar, no 16º, localizou e capturou um indivíduo procurado pela justiça no município de Jales. Após informações de que o sistema de monitoramento havia identificado um procurado nas proximidades de uma escola, a equipe realizou diligências de patrulhamento na região. Por volta das 12 horas, o indivíduo foi novamente localizado em frente a uma unidade escolar. Durante a abordagem, nada de ilícito foi encontrado com ele. Em consulta ao sistema da polícia, os policiais, foi confirmado um mandado de prisão em seu desfavor com a pena de 1 ano e 11 meses, 29 dias em regime semiaberto, pelo crime de lesão corporal, uma conexão com violência doméstica. O indivíduo foi conduzido à central de polícia judiciária, permaneceu à disposição da justiça. Foram essas informações do plantão policial para os ouvintes do Antena Ligada.
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22: 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Está no ar o esporte e hoje, terça-feira, tradicionalmente a gente sorteia pizza e nós queremos que você ganhe uma pizza da Rádio Antena, 40 anos, e também do Mário, lá do Império da Pizza, que hoje abre, né, Marião? A pizzaria daqui a pouquinho, daqui a pouco é forma de dizer, né, à noite. Você pode consumir lá no local ou buscar então a pizza que a gente sorteia, tá bom? Feito e combinado, Deleizão. Ontem teve um jogo na sequência desse enrolado Campeonato Brasileiro da Série B, né?
23: E foi bom pro glorioso...
22: Novo Horizontino,
23: né? Ué, mas cadê o resultado?
22: Ali, o resultado aqui, ó.
23: Ah, tá. Fortaleza 1, Operário 1.
22: É, hoje tem o Londrina pegando o Juventude. O Juventude eu acho que vai ganhar, tá liderando, vai despontar ainda mais. O Fortaleza com isso alcançou o
23: Novo Horizontino. Desculpa, eu me equivoquei. O resultado ontem bom foi pro Mirassol. Depois nós vamos chegar
22: lá. Ah, o Mirassol ontem teve jogo.
23: O Novo Horizontino foi bom.
22: É, foi porque
23: o Fortaleza ficou ali, né?
22: É,
23: 41 pontos. 41, e o Novo se manteve em quarto
22: não
23: lugar.
22: Não alcançou. Poderia ter alcançado, né? Sim. A equipe do Novo Horizontino. E ficou também com uma vitória a menos.
23: Amanhã termina a rodada dessa série.
22: É hoje, quer dizer. Juventude vai ganhar. Vai jogar com Londrina, lá em Londrina.
23: Aí tá o resultado que ajudou o Mirassol a se manter fora da zona de rebaixamento. Momentaneamente. E não vai voltar mais, não. Agora o Mirassol vai focar apenas no Campeonato Brasileiro. Bahia... 3, o Internacional, meus amigos. 2, que fase o Internacional. Que fase.
22: Isso foi no domingo, né?
23: No domingo.
22: E ontem o
23: Remo. E ontem o Remo, 2, e o Curitiba, virou esse jogo, viu? E o Curitiba fez 3-2 do Remo. O Remo se manteve ali em 19º lugar. Se tivesse vencido, ia puxar o Mirassol para zona de rebaixamento, né?
22: E com
23: isso o Mirassol se manteve ali fora em 16º,
22: com 25 pontos. E seria um resultado importante, né, Delei? Para mudar, pro time do Remo jogar em casa, não pode perder essas oportunidades, não. Agora, pro Remo faltam 13 rodadas para terminar. E tá nesse sufoco, tá todo mundo embolado ali do Grêmio para baixo, mas dá para escapar. O Mirassol é o último antes do Z4. Campeonato Brasileiro agora vai dar aquela folga, né? E o Coritiba, com esse resultado, foi para a 7ª colocação com 37 pontos. A equipe do Coritiba, então, deu um pulo, deu um salto, foi lá para riba, 37 pontos.
23: Coritiba, hein? Queimei minha língua, hein? Porque eu falo que o Coritiba sobe e desce todo ano, né?
22: Pra descer
23: esse
22: ano,
23: mas esse ano não cai.
22: O Flamengo
23: vai disputar uma Sul-Americana ou até uma Libertadores, se bobear.
22: O Flamengo vai às compras, né?
23: Olha,
22: Joaquim Freitas e Antony Valencia, uma corrida para inscrever-se na Libertadores. Vendeu o Wallace, o Ian, negociou com o Bragantino, e o pro Dinamo em Moscou, da Rússia. O Plata foi vendido também. São duas promessas, né?
23: Os dois têm o mesmo status, né? São promessas de seus países e chegam para aumentar opções do elenco do técnico Leonardo Jardim. O Valencia, de 23 anos, chegou ao Rio de Janeiro no domingo, vindo do Royal Antwerp, da Bélgica. E já Joaquim Freitas, 19 anos, hein? Chegou na segunda-feira após se despedir do River Plate da Argentina. Sei não, hein? Esse Joaquim aí, o povo tá meio que questionando. Só se ele explodir ali no Flamengo.
22: O Joaquim, então?
23: Os comentaristas falaram... contratação, não sei. O Fabinho sabe melhor que nós, né?
22: O Fabinho,
23: carteirinha.
22: Tá tudo animadinho.
23: Vai falar que é bom, né?
22: O tempo hoje tá mais curto, pessoal. Vai mandando mensagem pra ganhar pizza. Boa sorte pra você. Vai falando aí, Delei. Sobre o teu São Paulo. Boa coisa, né?
23: Tá explicado. São Paulo estipulou um prazo pra tá pagando moçada lá e já atrasou e vai estipular outro. E aí, reflete no futebol, né? Agora, a meta da diretoria é ter os valores até o fim de setembro. O plano é pagar tudo até o início de agosto.
0: É pouco prazo.
23: Pouco prazo. É. Agora é fim de setembro, né? 60 dias. De acordo com o planejamento do departamento financeiro, mas não foi possível, né? No início de julho, a diretoria de futebol, com a presença de Sérgio Pimenta, diretor financeiro, havia se reunido com os jogadores e prometido encerrar as dívidas com o elenco até um mês. Ou seja, início de agosto. Na ocasião, os atletas mostraram compreensão com a situação financeira do clube e aceitaram o prazo. O planejamento do departamento financeiro, porém, levava em consideração a aprovação do contrato com a Ticketmaster, que prevê um recebimento de 140 milhões de reais antecipado. Mas o acordo ainda nem foi discutido no conselho. O São Paulo, então, não conseguiu cumprir a promessa que havia feito aos atletas e o próximo jogo a gente perde. Quase dois meses depois, o clube ainda tem atraso pelo... Tem atraso e pelo menos dois vencimentos nos direitos de imagem. Quer mais? Direitos de imagem do elenco.
0: Direitos de imagem, que é a parte mais alta.
23: Próximo jogo, sei não, hein? Então, os caras não vão meio correr, você, não, não vai pôr...
0: Você que bate muito no peito da lesão, você... E principalmente depois que vocês contrataram o Buta, né? E também o zagueiro, o atacante, você ficou muito animadinho. É, porque o São Paulo é isso, o São Paulo não tem crise.
23: São Paulo já foi isso, cara.
0: Você se preocupa demais com o caixa do Corinthians.
23: Não, mas eu não.
0: Ah, é uma coisa
23: não tem, mas não tem solução, uma coisa que não tem mais solução, a gente esquece. Uma coisa que não tem solução, é melhor deixar de lado. Então é o Corinthians.
0: Eu deleitei uma discussão.
23: Ainda mais a maior vergonha que vocês passaram foi vocês terem jogado e xingado uma criança por causa de uma camiseta.
0: Não tem mais o que falar
23: do Corinthians.
0: Daqui lá, né,
23: é
0: daí.
23: Dívida, é gente processando, é transfer ban, é a torcida agredindo uma criança por causa de uma camiseta. Vai falar o que do Corinthians?
0: Tem um jornalista dele bastante influente que ele acompanha em cima. Eu não recordo o nome dele agora. Ele faz vídeos no YouTube. E ele sabe tudo do Corinthians, as fontes dele são confiáveis. Tudo que aconteceu com o Messi, ele foi os primeiros, ele deu os primeiros anúncios. Olha, vai voltar atrás, ele vai ficar. E ele disse ontem, ele postou ontem à noite, um negócio preocupante. Que a diretoria, ele falou, desconfia, gente. Se falar que é, não é verdade. Se falar que não é, também não é verdade. Desconfia que houve um racha no elenco depois da renovação do Memphis. Porque alguns jogadores eram favoráveis. Outros ficaram neutros e um grupo de jogadores influentes, ele disse, se colocaram contra. E pior, né? Viram o Diniz fazer uma campanha aberta pela renovação do Memphis.
23: E você tem dúvida? Eu tinha falado isso pra você aqui. Eu tinha falado.
0: E aquela história também.
23: Ainda mais o cara renovar e o salário lá em cima. E também, bom, por enquanto ele no jogo contra o Santos, ele só andou em campo, né? Só andou.
0: Uma outra situação, o presidente falou outro dia, tá se discutindo, hein, a grosso modo, viu, pessoal? SAF, esse negócio de SAF, no Botafogo tá aquele rolo danado, outros lugares a coisa funcionou bem. Poucos lugares, né, Dele, que deu certinho, né? Poucos lugares. Porque eu acho que a corrupção, a roubalheira no futebol, ela é tão clássica que quando tira isso, o futebol não eles ficam sem saber o que fazer, né, Dele? Torna um negócio mais sério. Que o presidente falou, se vocês, pessoal da Safiel, apresentarem uma proposta para pagar a arena, eu assino. Aí eles prometeram, segunda-feira está na mão. Ontem, os empresários do projeto Safiel enviaram uma carta a dirigentes do Corinthians se comprometendo a estruturar a obtenção imediata e antecipada de recursos destinados para quitar a dívida da Neoquímica Arena.
23: E o Corinthians vai virar uma SAF?
0: Então... Na carta do projeto, eles pedem a assinatura de um documento que confirme a proposta, a autorização formal para que eles conduzam tratativas com a Caixa, a organização das mudanças necessárias no estatuto do clube e também rodadas para esclarecimento de outras dívidas. A manifestação se deu depois do presidente declarar publicamente que se quitar a dívida pela Arena, assina o documento vinculante que autoriza responsáveis pelo projeto a irem ao mercado para captar dinheiro e transformar o clube em SAF. A dívida com o banco, com a Caixa, 642 milhões, só que o Corinthians já pagou 1 bilhão. Ontem foi feito um levantamento, 1 bilhão dele já foi pago pela arena lá do estádio do Corinthians.
23: Eu achei que vocês iam ganhar de presente, mas não deu certo.
0: Não, por enquanto não.
23: Promessas não cumpridas.
0: Coisa de futebol.
23: Mas isso é coisa de futebol.
0: Chamar o senhor Orlando Ribeiro para falar do Palmeiras, então, e a gente vai a um intervalo comercial convidando. Se eu fosse você, mandava uma mensagem. Pensa com esse tempinho de chuva, uma pizza hoje à noite.
1: Há poucos meses dos finais de campeonato aí, o Palmeiras enfrenta um grande problema, né? O ataque. O ataque que está dando ataque cardíaco no torcedor e até mesmo no treinador Abel Ferreira. Vem oscilando muito dentro de campo, E além disso, além do ataque que hoje é disponível, está oscilando, várias baixas estão acontecendo no setor. Com exceção do Flaco Lopes e do Maurício, né? Os demais têm engatado uma sequência de lesões. Vitor Roque ainda retornou, mas está completamente fora de forma, né? Está abaixo do esperado, inclusive uma coisa que o Abel nunca fez, né? Ele foi cobrado publicamente pelo treinador, né? Depois do empate contra o Mirassol. As outras baixas, né? O John Arias, o colombiano, se recupera de uma lesão na coxa direita, foi um grande desfalque no time diante do Leão do Interior, que perde aí o seu poder ofensivo sem a presença do Arias, que é driblador e bom em assistências. Ramon Sosa é outro que sofre com uma lesão na coxa esquerda, tá fazendo falta, não é o titular, mas vinha ganhando oportunidades nas partidas e ajudando a equipe, principalmente no segundo tempo. E por fim, mas não menos importante, o eterno lesionado Paulinho, o camisa 10, que o torcedor do Palmeiras tanto esperou para ver jogar, até agora não conseguiu emendar uma única boa sequência sem conviver com lesões. Realmente está completamente fora das suas condições físicas e é uma lesão atrás da outra, e consequentemente tudo leva a crer que em 2026 ele não deverá voltar a atuar. E além do mais, temos a falta aí do Alan, que foi vendido para o Manchester City da Inglaterra. E o que é complicado é que o Palmeiras não vai recorrer ao mercado, né, nesses últimos dias de janela para contratar. Com as poucas opções, a comissão técnica tem recorrido à base para compor o elenco, mas apenas o garoto Heitor vem ganhando alguns minutos nas partidas, né? Na última, inclusive, foi expulso a meu modo, injustamente, né? Bom, o time se prepara para enfrentar o Santos amanhã pela Copa do Brasil na Vila Belmiro, sem todos esses lesionados, né? Como venceu o primeiro jogo por 3-0, com certeza o Abel Ferreira vai optar por aquela formação que ele gosta, de três zagueiros, né? O Murilo, o Gomes e o Alexander Barbosa. Prevê-se um jogo truncado por parte do Palmeiras, tentativas aí de ligação direta com o ataque. É o que vai acontecer. E ontem, o time do Palmeiras feminino acabou imitando o Palmeiras masculino. Perdeu um caminhão de gols e acabou empatando com o Bahia, né, lá em Salvador. Quer dizer, tinha tudo para sair com uma vitória, já sair na dianteira nesse mata-mata, mas o time do Palmeiras, brasileiro, né? Mas o time feminino do Palmeiras perdeu gols, inclusive até mesmo a Bia Zanerato acabou chutando um pênalti nas mãos da goleira do Bahia. A coisa tá complicada, hein? Tempos negros está vivendo a Sociedade Esportiva Palmeiras, mas tem elenco, né? E pode, sem dúvida alguma, contornar esta má fase. De Votuporanga para o Antena Ligada, falou Orlando Ribeiro.
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0: É, tá chovendo, começou a chover. Depois falam que a gente erra na previsão do tempo, né, Deleizão? É batata. É só esperar. E quem acompanha o dia a dia sabe, né? Um dia promete mais, outro dia menos. Hoje tínhamos uma previsão. Vai se confirmando a previsão da chuva. E volta a chover aqui. E no Paraná, muitas tempestades, né, em algumas regiões aí do país, a coisa tá feia. Deleizão, hoje começa então. Hoje nós vamos saber quem é o primeiro semifinalista da Copa do Brasil.
1: É, hoje tem Atlético Mineiro e Cruzeiro. O jogo da ida ficou 1-1, né? E vamos ver agora se eles jogam futebol e não fica brigando em campo, né?
0: A situação mais clara, Deley, amanhã tem dois jogos, né? O Vitória perdeu pro Vasco na ida, pode recuperar, normal o resultado da ida, 1-0, pode virar amanhã lá no Barradão. E o Santos perdeu 3-0 pro Palmeiras.
1: Com transmissão do Plim Plim.
0: É, a única coisa que a gente tem visto, tem lido, tem ouvido em relação a esse jogo aqui, é que a vitória que o Santos conseguiu no domingo sobre o Corinthians deu um ânimo aos jogadores.
1: Ah, e né? Esse jogo vai ter o Neymar, né?
0: Quando
1: tem o Neymar no Santos, a coisa muda.
0: É,
1: e o Palmeiras não vem nada bem,
0: exatamente.
1: Não.
0: Exatamente.
1: O Abel deve tomar um ganchinho grande, né? Mandou a bica microfone. No microfone, lá foi peça pra tudo quanto é lado.
0: Imagina quanto
1: português
0: custa.
1: Português é brabo, hein?
0: Microfone não, bom, gente, é caro.
1: Não, isso aí, né? Dinheiro não é problema pro Abel e nem pro Palmeiras. O problema é a indisciplina.
0: Mas pro dono do microfone,
1: é
0: né?
1: Muito disciplinado o Abel, pronto. É muito. Xinga toda hora e reclama. Só que do pênalti que não foi dado a favor do Mirassol, se fosse aquela... Ó, todo mundo fala que não foi pênalti, uns falam que foi pênalti. Eu não vou discutir o mérito. Pra mim, foi pênalti. Agora, já pensou se fosse uma jogada que o jogador do Palmeiras, o jogador do Mirassol tivesse feito aquela entrada mesmo jeitinho e o árbitro desse o pênalti e depois voltava atrás? O Abel ia dar duas piruletas no ar, um duplo carpado mortal, ia quebrar 350 microfones, brabo, xingar todo mundo. Mas aí não é contra o Palmeiras, ficou tupianinho, não foi pênalti mesmo. Tá ficando chato isso aí, viu, Orlando? Tá ficando esquisito isso aí, demais.
2: Senhores, o Orlando disse o seguinte: venho por meio, deixe comunicar que o Cartola desta semana foi cancelado. Favor, não anunciar os resultados. A gente vê que o grande cartoleiro aqui, que fez 90 pontos no último, né, Delei, que aquilo foi o que nós dissemos: um aborto da natureza, um acaso.
1: É, deve ter colocado todos os jogadores do Palmeiras.
2: É, foi lá e dançou.
1: Né, e dançou.
2: O seu Orlando, também a gente não quer incomodar, de repente, né, os senhores palmeirenses não, mas fiquem espertos, né, com o time do Santos. Tomar um golzinho no primeiro tempo, de repente um outro. Isso aí não, hein? E o jogo do Inter contra o Grêmio, Delei, na casa do Grêmio, a decisão 0-0 na ida.
1: Os dois times estão muito bem, obrigado, no Campeonato Brasileiro. Estão se apegando aí, mas por enquanto, viu, gente? Porque a hora que chegar lá e afunilar e pegar um Flamengo, né? Ah, o Flamengo não tá mais na Copa do Brasil, né? Tá o Palmeiras, só pegar um Palmeiras, um Cruzeiro e tchau.
2: Pessoal, vamos fazer o seguinte, continue mandando mensagens pra pizza, são 9h25, por conta do horário eleitoral, ó. Foram 25 minutos de horário eleitoral, 9h25. Estamos terminando o horário, 9 horas, né, Delei?
1: Horário eleitoral quebra o... Quebra horário de rádio, quebra horário de televisão, quebra tudo.
2: Estamos tentando...
1: Rádio e televisão, né?
2: A gente pede desculpas porque tem gente que trabalha, às vezes fica esperando, né, Delei? Não tem como ouvir depois a sequência de uma tela ligada, mas...
1: É.
2: Isso foge ao nosso controle.
1: Porque...
2: norma a gente...
1: E quando tem uma entrevista, né, igual teve agora e vai ter... Sexta outra e assim vai, né? Então atrapalha um pouco mesmo.
0: Tá certo. Ó, tá muito baixo o microfone do Claudinei. Já ajeitei aqui agora ficou bom, né? Senhor Orlando, muito obrigado. Mas deu para o senhor ouvir, né, senhor Orlando? Que a gente não quer incomodar, mas eu espero aí que vocês tenham um comportamento apropriado lá na vila para não sair de lá desclassificado, viu? Né, Deleizão?
1: Claro.
0: Seria um negócio
1: não,
0: catastrófico.
1: Se o Santos perder, se o Palmeiras perder a vaga na Copa do Brasil pro Santos...
0: Seria muito legal, quer dizer, seria bem...
1: Eu ia sofrer muito, porque tem o Vitor lá na esquina que ele chora, sentido demais, né? Não deixa a gente dormir, mas eu vou te falar. E eu não sei se o Abel fica no Palmeiras, não. Hein?
0: Foi uma
1: vantagem 3-0. Se for pros pênaltis, e mesmo que o Palmeiras passe nos pênaltis,
0: já é estressante, né?
1: Já é estressante. Então você imagina,
0: agora,
1: mas
0: imagina.
1: Eu acho que não vai dar.
0: Outra coisa, né? Se for pro pênalti, decisão, o senhor Orlando não tem mais idade pra essas coisas, não. Ele toma aquele. Sabe um.
1: Eu sei.
0: Eu não vou falar
1: não
0: o que
1: fala,
0: é.
1: Não fala, não.
0: É uma espécie de um aditivo.
1: Fala, não. Essas coisas que
0: e aquilo ali ele aumenta um pouco a pressão.
1: Essas coisas são particular, Claudinei.
0: Ah, é verdade. Não pode falar. É coisa particular, né?
1: Isso aí não cabe a nós. Deixa a pessoa ser feliz. 9h26. Ótima terça-feira toda. A chuva chegou, hein, gente?
0: Chegou.
1: Dizem que essa semana, não sei se o.
0: Hoje que eu ia ganhar um pior.
1: Claudinei Coutinho aqui. Não, Pinheiro, né? Maju Coutinho. O Claudinei Coutinho. Parece que vai ser uma alternância entre calor, frio, chuva.
0: Essa semana aqui, nem tanto, né, Deleia? Vai subir um pouquinho a temperatura, mas no fim de semana. Pra semana que vem, fim da semana que vem, tá marcando 30 milímetros, 10, 20, tá bem.
1: Mas assim, nada de frio, né? O pessoal tá falando
0: Frio não. Vai cair um pouquinho a temperatura normal de chuva,
1: de
0: né?
1: De manhã, né? Tá bom. 9h27.
0: Hoje que eu ia ganhar um peão lá no sítio, rapaz, depois eu vou te mostrar a foto do artista aqui. Desde manhã, foi dormir tarde ontem, se preparou, tava todo animadinho. O meu peão, sei não, acho que não vai ter expediente.
1: Deixa eu ver.
0: O duro, se eu tiver de pagar a diária, dá uma olhada no
1: estilo. O Zé?
0: O Zé, rapaz, só o estilo rapaz, dele.
1: Vai grudar no cabo seco da enxada?
0: Sei lá o que ele ia aprontar por lá, mas tava animado.
1: Sei não, então tá bom. 9 horas e 27 minutos, ótima terça e até amanhã.
0: Daqui a pouquinho o sorteio da pizza, viu, pessoal? Já.
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11:41 na 102. Bom começo no ar. A partir de agora, juntos, vamos até às 10, né? O horário eleitoral, a gente tem falado bastante. Tá curtinho o nosso espaço, mas tá legal. Vamos aproveitar bastante. Eu vou começar a tocar 1994 hoje. Só que tem tanta música boa nesse ano, eu acho que vamos ficar uns 3 dias, né?

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14: Vamos divulgar quem ganhou, né? Quem ganhou a pizza, muita gente tá esperando. Olha, boa sorte para quem tava na lista. Quem sabe sai o seu nome. Eu vou girar, inclusive, agora nem procurei ainda pelo aplicativo aqui. Vamos lá. Pessoal, o Cléo vai chegar às 10 horas, tá? Vai seguir com o nosso programa. Hoje nós estamos com músicas de 1994, fazendo parte dessa história toda de 40 anos da Rádio Antena desde 86, né? Então, os primeiros anos, as músicas que eram sucesso naquela época e que tocavam um bocado. Já tocamos uma internacional, agora vem uma nacional. E vamos anunciar, agradecer o Mário, Império da Pizza, toda terça-feira tá junto conosco. Abraço, Mário, hoje ele abre a pizzaria, hoje tem rodízio de pizza. Quem ganhar a pizza pode ir lá no local ou então pode buscar, tá? Você tem a opção. Não faz a entrega, salvo se você pedir para que alguém vá lá, mas tem que levar o vale, né, que nós confeccionamos aqui na rádio, que você tem que vir buscar. São 9h47, parabéns para Sabrina. Alô, Sabrina foi a ganhadora, mandou mensagem às 8 horas e 32 minutos, telefone dela 0395. Obrigado a todos, obrigado gente, obrigado pelo carinho. Olha, essa semana ainda, no programa Quintal, nós vamos sortear R$150, tá? Um presente lá da Padaria Avenida do Claudinho.
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14: Eu e ela, grupo.

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0: A Sabrina ganhou a pizza do Tempi, do da, essa já faz tempo, né? Do Império, meu amigo.

Marião, hoje tem pizza, hoje tem rodízio, né? No Império da Pizza, logo mais à noite. Para consumir até domingo, Sabrina, você vem retirar o seu vale e bom apetite para você. Gente, valeu pela companhia. Saúde, paz, beijo no coração de todos. Até amanhã cedinho no quintal, se Deus quiser. 1994, tava explodida essa música aqui na voz de Zezé de Camargo e Luciano. Tente outra vez. Vem aí o Cléo.

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0: Bom dia, 10 horas e 7 minutos. 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Arroz Tio Nobre, junto a gente aqui no Bom Começo. Pra você uma ótima manhã. E agora 10 horas 8 minutos, dia 1 de setembro de 2026.
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0: 11:20. Mas aí o PIB do Brasil desacelerando. A economia brasileira perdeu fôlego, cresceu 0,5% apenas no segundo trimestre desse ano, na comparação com os primeiros três meses desse ano. É o que mostram dados divulgados hoje pelo IBGE, o Instituto Brasileiro de Geografia e Estatística. Com a variação, o PIB, né, o Produto Interno Bruto Nacional, acumula alta de 1,9% nos últimos quatro trimestres. O avanço do PIB desacelera na comparação trimestral. A constatação surge diante do leve avanço de 0,5% da economia brasileira em relação ao primeiro trimestre, quando o crescimento nulo, apurado ante os três meses anteriores, foi de 1,1%. Para a divulgação de hoje, as projeções do mercado financeiro indicavam o crescimento de 0,4% da economia na base da comparação. 10:21, mais notícias em uma hora.
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0: Vamos juntos aqui no Bom Começo, nessa gostosa manhã de terça-feira, hoje dia 1º de setembro de 2028, né? Que esse mês vem aí com muita alegria, com muita saúde, paz, esperança e prosperidade para você. Que tenhamos aí um mês de setembro maravilhoso, né? Um mês abençoado, e você, claro, que você alcance aí todos os seus objetivos e sonhos e aspirações. Vamos juntos aqui na frequência de 102.3 MHz em Jales, São Paulo, emissora classe A, de frequência modulada, você ouvinte, sempre ouvinte antena, em primeiro lugar. Pode participar, mandar sua mensagem, você é quem manda aqui, tá certo? Nosso zap, você sabe, né? É o 997359981. Quero você participando com a gente. 10:23 agora.
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Talvez você esteja atravessando uma tempestade nesse momento da vida. Talvez existam problemas que ninguém conhece, preocupações que você guarda aí no silêncio, né? Batalhas que somente você e Deus, né, sabe. Mas não desista. A tempestade não dura para sempre, não. O céu pode estar escuro hoje, mas isso não significa que o sol deixou de existir, viu? Na palavra diz, em Isaías 43, versículo 2, diz o seguinte, ó: quando passares pelas águas, estarei contigo. E que promessa maravilhosa, né? Deus não disse que nunca passaríamos pelas águas. Ele diz aí que estaria conosco quando passássemos por elas. E assim também na vida. Os percalços, as dificuldades, as lutas, né, fazem parte da nossa caminhada. Algumas situações nos machucam, claro. Outras nos transformam. E muitas vezes aquilo que parecia ser apenas um problema acaba se tornando uma grande lição. Mas não espere a tempestade chegar, né, para lembrar de Deus, não. Tenha uma conexão com Ele constantemente. Aí, ó, todos os dias, tá bom? Converse com Deus quando estiver feliz também. Agradeça quando tudo estiver dando certo também. Ore quando estiver tranquilo. Porque quem constrói uma relação verdadeira com Deus, nos dias de calmaria, encontra força para enfrentar os dias de tempestade. Coloque Deus em primeiro lugar aí. E siga em frente com muita fé. Um bom dia para você, uma ótima terça.

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0: Ah, essa canção aqui é maravilhosa, hein? 14 Bis, Todo Azul do Mar. Bom dia, uma ótima terça.

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0: Muito bem, as informações nesta manhã de terça-feira. Os principais portais de notícias destacam: o balanço provisório da avalanche da semana passada no Himalaia ultrapassou hoje a marca de 1.000 mortos, enquanto as equipes de resgate continuam procurando sobreviventes entre a lama e os escombros. Quase 4.500 pessoas seguem desaparecidas no Nepal e na região autônoma chinesa de Tibete, 6 dias após o gigantesco deslizamento de terra que devastou a região após o colapso de uma geleira. É isso mesmo que eu disse. Quase 4.500 pessoas seguem desaparecidas. Embora as esperanças de encontrar sobreviventes diminuam com o passar dos dias, as equipes de resgate continuam explorando, no lado nepalês, vários túneis nos quais poderiam estar refugiados quase 100 operários que trabalham nas obras de diversas represas. Faltando 14 para as 11, o Antena News de volta em uma hora.
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5: Vamos lá, mais uma sequência de músicas aqui no Bom Começo. Nessa manhã chuvosa, né, aqui na cidade de Jales. O Bom Começo, Rádio Antena 102. 40 anos com você. 18 Life. Belíssima canção de Skid Row.

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6: As últimas do Bom Começo dessa terça-feira. Jorge Mateus, bom dia.

0: assim a gente chega, né, ao finalzinho aí de mais um bom começo com essa canção maravilhosa do John Secada, Mental Picture. E amanhã tem mais bom começo, amanhã a partir das 9 horas da manhã. Combinado? 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
6: Muito bem, falar de esporte. A notícia da hora: o Palmeiras anuncia renovação com o atacante Flaco Lopes até 2030, né? O Palmeiras reservou nessa terça-feira para dar uma boa notícia, né, aos seus torcedores. Um dos principais nomes do elenco, o atacante argentino Flaco Lopes, teve seu contrato renovado e assinou um novo vínculo até a temporada de 2030. Em alta, ele ostenta a condição de artilheiro do time em 2026. E nas 45 partidas que disputou, o atacante, né, balançou as redes em 21 oportunidades. Desde 2022 no Palmeiras, o argentino soma 225 partidas e 78 gols assinalados.
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1: Vamos viajar no tempo. A partir de agora até uma da tarde, o Antena Retrô no seu rádio. 2 horas aí com as clássicas, né? Tudo que foi sucesso. Você, ouvinte Antena, recordando aqui os bons momentos da música, né? Vamos começar bem. Aumenta o volume lá em cima, né? Alphaville, Dance With Me.

0: Sonzeira, hein? Grupo Ira. Do Antena Retrô. Dias de Luta. Agora 11:22. Bom dia.
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0: Your Love, a banda The Outfield, 1985, do álbum Play Deep.

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0: 44, fala mais de esporte. Flamengo anuncia a contratação de equatoriano que disputou a Copa do Mundo desse ano, hein? Pois é, de olho nas quartas de final da Libertadores e também na reta decisiva aí do Campeonato Brasileiro, o Flamengo anunciou hoje, né, o jogador equatoriano Antony Valencia como mais um nome para o seu setor ofensivo. O atleta que deixou o Royal Antwerp da Bélgica vai usar a camisa 14 e chega como alternativa para a posição de centroavante. O jogador de 23 anos chegou ao Rio no domingo, realizou os exames médicos e assinou o vínculo até 2031. O clube agora corre para conseguir inscrever o atleta, já visando o compromisso desta quarta-feira diante do Mirassol, no Rio de Janeiro, em partida atrasada do Brasileirão. Na negociação, o clube carioca desembolsou cerca de 5 milhões de euros.
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1: Tá aí, Gangue 90. 1983, Gangue 90 e os Absurdettes, né? Lançado aí no ano de 1983. Ah, pois é, a faixa fez parte do LP, né? De estreia da banda, intitulado aí essa tal de Gangue 90 e as Absurdettes. A canção ficou muito famosa, né? Por ser o tema de abertura da novela Louco Amor, exibida aí em 1983, composta por Júlio Barroso e Herman Torres. Está aí o Gangue 90, recordando aqui esse grande momento da música no Antena Retrô.
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1: Estamos de volta, mais flashbacks aí no seu rádio. Você pode participar com a gente também aí no Zap Antena 997359981. Já atendendo a rapaziada aqui pelo nosso WhatsApp, nosso amigo Luizão. O Bombril também tá com a gente, nosso amigo Kojak, a Luzia lá de Mesópolis. Obrigado, Virsão, também na sintonia.

0: primeiros sucessos da cantora Mika Costa, ainda garotinha, né? Out Here On My Own. Indicação do nosso amigo Wilson. Vamos ao intervalo rapidinho e na sequência horário eleitoral gratuito. E depois a gente continua atendendo aqui os nossos queridos ouvintes, né? Deixa eu mandar um abraço aqui pro nosso amigo Silvio, né? Silvio Piccolo também. Daqui a pouquinho a gente atende o Silvio. O nosso amigo Dió também tá com a gente. A Irene, a Sandrinha Brito. Obrigado, Sandra. Ótima terça-feira para você também. O Bombril continua lá em Rio Preto, né? Curtindo a gente aí. Valeu, Bombril, trabalhando, né? Lá em Rio Preto. Já, já a gente toca aí o ganso para você também. O Luizão também acabou de almoçar aquele arrozinho tio nobre, né, Luiz? Obrigado aí pela audiência. Hoje o Luizão tá meio de folga, né? O tempo não permite aí, né? O trabalho hoje, né, Luizão? São as estruturas metálicas aí. Nosso amigo Kojak também tá na sintonia. Valeu, Kojak. Abraço para você, meu amigo. Na sequência, então, horário eleitoral obrigatório na Antena 102. Daqui a pouquinho continua o Antena Retrô.
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0: November Rain, sucesso do Guns N' Roses. Mais uma vez, forte abraço, meu amigo Marcinho Bombrio, lá em Rio Preto, trabalhando, curtindo aí a programação da Rádio Antena 102. Valeu, Bombrio. Meio-dia, 40 minutos. Obrigado a você na sintonia também. Em toda a região noroeste do estado. Nosso amigo Wilson também está por aqui na audiência. A Luzia está lá em Mesópolis, né? Continua chovendo por aí. Luzia, pessoal da prainha de Mesópolis, né? Na sintonia também. Muito bem, intervalo rapidinho e na sequência a gente volta aí com Tom Tom Club e muito mais.
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1: 1 e 2, fechando o Antena Retro. Essa terça-feira, você sabe demais, hein? Rogerinho, para os que estão em casa. E ainda no último bloco teve Wilson, Dorcon, 7 Seconds e Nene Cherry nos vocais. Muito bem, amanhã tem mais Antena Retro, né? Sempre a partir das 11 horas da manhã, de segunda a sábado, você conferindo aí 2 horas com as velhinhas para você recordar a sua viagem ao passado. Amanhã, um novo encontro aí a partir das 11 horas da manhã. Muito bem, na sequência, o Antena Play com o Sertanejão aqui da Rádio Antena.
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11: 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Cléo Garcia. Cléo Garcia.
1: Sou Joe. Opa.
12: Repita, garoto.
1: Vamos lá, as meninas, tudo certinho por aí. É, o trem aqui tá tinindo, tinindo. Vamos nessa então, a partir de agora, o Antena Play no seu rádio. Aumenta o volume.

0: terça-feira, dia 1 de setembro de 2026. Estamos chegando com Antena Play. É o Sertanejão pedindo espaço aqui na programação Rádio Antena 102. Mais uma vez, muito obrigado pela audiência. Você em Jales, em toda a região. Claro, não devemos deixar de agradecer ao nosso Senhor por mais um dia de trabalho, por mais um programa. Sempre com muita fé. A fé, uma chama oculta e silenciosa, é a fé. Um grito certeiro que ecoa e guia. A fé, o pão que nutre a alma desvanecida. A força que vai à luta e nunca recua. A fé é completa em essência, é resoluta, é inteira, é plena e traz certeza absoluta. A fé. A fé é calmaria em meio à tempestade, é a oração que não duvida. É oração que não duvida e amor que gera vida. É a paz que tranquiliza. A fé não teme quando o céu está fechado. Ela reage mesmo cercada de obstáculos. Ela toca o coração do seu Criador. Ela age, reage, dissipa toda dor. A fé é alento, é contentamento. É um mistério que transcende o entendimento. A fé. A fé é a luz que ilumina o mais escuro caminho. É a certeza daquilo que ainda não existiu. É o mais absoluto sentir daquilo que não se pode ver, mas que de forma sublime nos faz crer. A fé. Vamos juntos no Antena Play. Que Deus esteja conosco em mais uma tarde maravilhosa, tarde chuvosa aqui na cidade de Jales. Que Deus esteja no lar de cada um de vocês, de cada ouvinte que está com a gente em mais um programa. Amém.
1: Vai começar

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Vamos lá, moçada arrojada do Antena Play. Os meninos. Vamos lá, vamos às brutas do sertanejo a partir de agora. Então, Antena Play, tocando o melhor do sertanejão pra você a partir de agora até

Boa tarde. Hoje tem mais um presente aqui da Nova Delícias Torteria, mais um super rodízio pra você. Sorteio no finalzinho do horário, beleza? Vamos lá, tem mais um fardo de sabor aqui também. Quero ouvir a sua voz aqui no nosso WhatsApp, hein? 997359981. Vai mandando mensagens de áudio pra gente aqui, participando do programa. Vamos batendo um papo aqui, ouvindo o melhor do sertanejão. Vamos arrepiando aqui o sertanejão da antena.

0: João Paulo e Daniel aqui na Antena Play, fechando aí o primeiro bloco, né, de hoje. Bom, gente, hoje tem rodízio lá da Nova Delícias Torteria, o sorteio vai ser no finalzinho do horário, beleza? Combinado? Mande seu áudio, fica à vontade aí pra bater um papo com a gente, mandar seu modão, a sua música, mandar um alô aí pra toda a turma aí, beleza? Antena Play.
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3: Bora lá, gente! As mensagens chegando aqui no nosso Zap Antena. Vai mandando seu áudio aí pra participar do sorteio aqui. Hoje tem mais um rodízio de massas da Nova Delícias Torteria. Bom demais, hein? Hã? Tem também o Super Fardo aqui de sabor aqui. Olha lá as mensagens chegando aqui no nosso Zap. 997359981. Estamos esperando aí seu áudio, hein? Beleza? Tarde chuvosa de terça-feira. Vamos lá, quero áudios. Quero a moçada participando com a gente aqui. Tá trabalhando aí, tá de boa? Tá fazendo o que hoje? Conta pra gente. Pode ir seu áudio, 20, 30 segundos. A gente batendo um papo aqui nas ondas 102. Oi, Edmar! Obrigado pela audiência, nosso amigo Edmar. O Jair também tá por aqui. Valeu, menino. Obrigado, viu? Vamos tocar já já aqui um Chitãozinho Chororó. Aliás, foi a primeira do programa hoje, né? Os 60 dias aí. Valeu. Obrigado, Jair. Nosso amigo Edmar. Os meninos trabalhando aí também, junto com a gente. Passado do piso aqui também, os nossos amigos azulejistas. Fala, Robson. Tá tudo certinho, Robson. Maravilha, só no agito aí dessa terça-feira, hein? Rapaz, mas tá um agito aí, tudo parado, né, meu amigo Robson? É, essa chuvinha aqui, meu amigo. Então, vamos lá, força na peruca aí. Ô, Ronaldão, obrigado pela audiência também. O Manuca, fala, Manuel. Cadê o... Ah, Manuel, nosso amigo Moacir. Tá com a gente também, pessoal lá no Santo Expedito. Junto com a gente na sintonia, valeu.
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3: Kleber Silva, muito obrigado pela audiência também. Vamos lá, vamos mandando áudios aí pra gente, participando do programa. Serginho, fala Sérgio, mais uma vez com a gente aí. Valeu, Sérgio. O Baixito tá lá em Santa Fé do Sul também, tomando um cafezinho, né, Baixito? Que chuva é essa em Santa Fé também? Baixito, partiu, beira do rio, Santa Fé do Sul, é a terra dos tucunarés.
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3: O Danielzinho, Danielzinho também tá com nós aí na audiência, tá lá no pé do rádio, nosso amigo é o Cláudio, Cláudio Vieira também.
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3: Quero ganhar os prêmios aí do programa. Valeu, Claudião, um abraço aí pra você, meu querido. Tudo de bom pra vocês aí. Tem participações aqui, nosso amigo Bombril tá lá em Rio Preto, continua com a gente. A Sônia Regina mandando mensagem aqui também. Valeu, Sônia, muito obrigado aí pela sintonia. Fala, Adilson. Adilson, obrigado pela audiência também. Cardomiro, pessoal pedindo aí o Barreirito. Aê, meninos, obrigado pela audiência também aí. Junto com a gente aqui no Antena Play. Bora, vamos lá, DJ, vamos atendendo a rapaziada aqui. Barreirito, tem aí na ponta da agulha. Vamos atendendo a rapaziada aqui, senão vai acumulando aqui as mensagens. Ô DJ, pega aquela do Barreirito. Aquela que canta assim, ó. Se alguém me perguntar, tem essa aí? Então vai lá, de buia.
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0: Você tá doido. Vamos lá, gente, mais mensagem chegando aqui. Quero você participando com a gente também. Tá no automóvel aí, tá no trânsito. Dá uma paradinha, manda uma mensagem pra gente aqui no Zap Antena. Quem sabe você não leva aí, né, o rodízio de massas lá da Nova Delícias Torteria e também o super fardo de sabor aqui. Bora lá, ó. O Antena Play está no ar pra você. Virsão, lá do outro lado do Rio também, tá junto com a gente. Tem áudio do Vilso? Tem mais um áudio do Vilso? Ô, Virsão. Lá do outro lado da ponte, né? Fala, Virso.
1: Fala, meu patrão Cléo Garcia, diretamente da cidade de Aparecida do Taboado. Estamos conectados aí no Antena Play. Hoje nós vai de Pedro e Thiago, um toque de mágica. Toque esse modão antigo aí pra nós, no Antena Play. Vai lá pro Manezinho, dá uma chicotada no Manezinho que ele gosta. E vai pra todos os ouvintes do Antena Play. Tamo junto. Ah, tchau, obrigado.
0: Vai lá, DJ, cadê a chicoteada aí do Virso? Ê, Virsão, cabrachonado. Cadê o Pedro e Thiago? Pedro e Thiago, né? Não dá. Procura aí, DJ, vamos tocar já pro Virso atendendo aí. Toque de mágica, isso, aquela música que tocou demais, né, na época aí. Toque de mágica. Os filhos aí de Leandro e Leonardo, né, fizeram muito sucesso aí na década de 90. No Antena Play, nostalgia. Aumenta o volume.

0: grande Pedro e Thiago, tá aí a dupla Pedro e Thiago, filhos de Leandro e Leonardo, indicação aí do nosso amigo Versão. Grande Verso, obrigado pela audiência, querido pessoal de Taboadão aí na sintonia. Valeu, moçada, moçada rojada de Taboado, tudo de bom pra vocês aí. Ótima terça-feira. Nosso amigo Sérgio também, moçada tá trabalhando aí na sintonia. A Luzia tá lá em Mesópolis na sintonia. Dizendo que continua chovendo lá em Mesópolis, né? Pessoal lá da prainha, né? Lá da prainha de Mesópolis. Chovendo fraco, né? Luzia, mas tá chovendo. E aí na sua cidade, conta pra mim. Tá chovendo aí? Hã? Tá chovendo?
1: Tá chovendo aí, aqui tá chovendo.
0: Aqui tá chovendo também um pouquinho, né? Vamos, moçada! Arrepiando aqui o Antena Play. São Paulo, Minas Gerais, Mato Grosso do Sul e nosso Goiásão velho de guerra. Ângelo Sasso, abraço pra você, meu filho. O Ângelo Sasso tá com a toda a turma lá na obra, né? Ouvindo a gente. Valeu, tarde maravilhosa pra vocês aí também.
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0: Nilson, fala Nilson.
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0: Nilson Delatore, valeu.
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0: Marlene Ragazzi também. Pessoal lá do São Judas, né? Na sintonia. Valeu, Marlene.
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0: Marlene também, nosso ouvinte de todos os dias, né, desde o início do programa. Valeu, Marlene.

0: Boa
1: Diego.
0: Boa tarde, Carlos Garcia.
1: Ô, Diegão.
0: Tudo bom?
1: Bom. Bom demais.
0: É o Diego Gonçalves, de Jales.
1: Fala, Diego.
0: Gostaria de participar desse sorteio aí.
1: Tá bora. Bom?
0: Se possível, toca uma moda aí do Leandro Leonardo pra gente aí. Talismã. Valeu. Vou mandar pra todos que estão curtindo a antena. Tá bom? Abraço.
1: Beleza, Diegão?
0: Com Deus.
1: Vamos botar na agulha aqui a música Talismã, né? Do Leandro Leonardo. Talismã é bom demais, hein? Bom demais, Talismã, um clássico aí da música sertaneja. Tem aí na ponta da agulha, DJs. Pelo menos um trechinho lá pro Diego. Pra matar a vontade aí da música Talismã. Simbora, moçada!

Está Talismã, Leandro e Leonardo. Vou mandar um abraço aqui também pro Álvaro, participando com a gente aqui. O Álvaro também participando do sorteio aqui. Valeu, Álvaro. Tem mais alô aqui. Léo Garcia, o Diogo Vitório, Devec, também participando aqui com a gente. Valeu. Sandrinha Brito. Abraço, Sandra. Também junto com a gente, pessoal lá do Córrego do Jaguari, com muita chuva aí também, né, Lady? É, lá em Palmeira do Oeste, né, chovendo bastante. Vamos tocar um modão pro pessoal de Palmeira do Oeste? Aê, Palmeira do Oeste, São Paulo, os nossos irmãozinhos aí de Palmeira do Oeste, sempre com a gente aqui no Antena Play. Pessoal, não falta um programa. Obrigado, Lady, os demais ouvintes aí de Palmeira do Oeste, o nosso abraço, o nosso carinho.

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11: O ministro André Mendonça, do Supremo Tribunal Federal, solicitou à Procuradoria-Geral da República informações sobre uma mensagem de Daniel Vorcaro, do Banco Master, na qual afirmou que precisava da proteção de Andrei e Paulo. As informações são da jornalista Andresa Matais, do portal Metrópolis. Inicialmente, o destinatário da mensagem era desconhecido, porém, segundo a jornalista, os investigadores da Polícia Federal apontaram que era o ministro Alexandre de Moraes, do STF. De acordo com o relatório da Polícia Federal enviado ao STF, Vorcaro se referia ao diretor-geral da própria corporação, Andrei Rodrigues, e ao procurador-geral da República, Paulo Gonet. Mendonça, que é o relator do caso Master no STF, enviou na segunda-feira um ofício à PGR pedindo informações complementares sobre o conteúdo da mensagem. Aí, ó, Vorcaro está preso e investigado pela Polícia Federal sob suspeita de crimes contra o sistema financeiro e corrupção. As investigações sobre o caso Master apontam, né, para a maior fraude bancária do país, com contornos de operações mafiosas, segundo Mendonça. 1h47, mais notícias em uma hora no Antena News.
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4: Vamos lá, chonados. Estamos de volta aqui na Rádio Antena 102 e o Antena Play tá no ar, hein? Mande sua mensagem. Estamos aguardando aí seu áudio aqui no nosso Zap Zap 997359981. Bora lá. Fabiana, obrigado pela audiência. Fabiana, tá na sintonia também nosso amigo Adilson. Adilson e o Tony, o pessoal que tá aí na sintonia, o pessoal que tá na sintonia, tá no Novo Mundo, isso mesmo, Novo Mundo é aqui pertinho, né? Pertinho da Rádio Antena 102 aqui. Valeu. Obrigado aí, Adilson, nosso amigo Tony. João Pedro, quero ganhar esse prêmio hoje. Fala, João, obrigado pela audiência também. Nosso amigo Gilberto tá com a gente também. Fala, Gilbertão. Pessoal lá na aclimação, na sintonia. Zé Carlos. Olha, Zé, nosso amigo Lúcio, também concorrendo aqui aos prêmios de hoje. Hoje tem o rodízio, né? Rodízio de massas lá da Nova Delícias Torteria. E tem mais, hein? Tem mais um fardo de sabor aqui pra você. Bora lá? Nosso amigo Deva também. Boa tarde, meu amigo Deva. É, Deva palmeirense. A Irene tá lá na sintonia também. Pessoal lá do Córrego da Porteira, Urânia, São Paulo. Valeu, valeu, valeu.
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4: Fala, meu amigo Lê, pessoal da Lecalhas aí também na sintonia. Quem tá no trampo hoje, Lê? Com essa chuva toda aí, meu amigo.

0: Galera participando do sorteio aqui também, já deixando o nome, o nosso amigo Marcelo Fraide. Valeu, Marcelão. Hoje molhou, né? Hoje molhou, né, Lê? Jardim Tropical.
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0: Na sintonia também, ouvindo aí o programa Antena Play, nossa amiga Suzy.
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0: E aí, Suzy, tudo bem por aí, Suzy?
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0: um abraço a todos aí no Jardim Tropical, na sintonia também. A Thaís, tá com a gente também. Oi, Thaís.
3: Boa tarde, Cléo.
0: Boa tarde.
3: Coloca meu nome no sorteio de hoje aí, por favor.
0: Valeu, Thaís. Beleza.
3: Valeu, Cléo. Obrigada, tá?
0: Valeu, Thaís. Abraço, Thaís, o Márcio, toda a família aí. Muito obrigado por sempre sintonizar o Antena Play. Valeu. Ô, Betinho, como é que você tá, Beto? Fala comigo, cowboy.
4: Boa tarde, meu amigo Cléo Garcia.
0: Tá na Bertina?
4: Que é o Beto. Manda um alô pra nós aqui na Bertina e põe meu nome no sorteio e toca a moda boa pra mim do Zezé de Camargo Luciano.
0: Cê tá doido.
4: 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Pra todos apaixonados. Tchê, tchê, tchê. Tchau, obrigado.
0: Betinho. É fraco não, hein? Essa música é chonada demais, hein? Valeu, Beto! Abraço a toda a classe de pintores, hein? Toda a turma, o nosso abraço, o nosso carinho a todos os queridos pintores, artistas, né? Da nossa região aí. E o Betinho sempre chonado, né? Vamos tocar o Mirosmar aí pro Betinho, pode ser? Pode ser, tá difícil, rapaz.

0: Zezé de Camargo e Luciano, aqui no Antena Play, pra você ligado aí no Antena Play, em Jales, em toda a região. Nosso carinho aí pra você, amigo ouvinte. Vamos lá, mais mensagem chegando. O Bombril tá lá em Rio Preto, São José do Rio Preto, trabalhando aí, né, Bombril? Claro, ouvindo a gente através do aplicativo Antena Central. Bombrilzinho, Marcinho Bombril.
1: Boa tarde, Cleo.
0: E aí, meu filho?
1: Manda pra nós aí, muita chuva, tá chovendo demais aqui em Rio Preto também.
0: Mais chuva.
1: É, chuva, já um bom início. Aparece pra nós aqui, pra mim, pro Veraldo, pra todos que estão vindo aí. Falou, meu amigo, tchau, obrigado.
0: Grande Marcinho Bombril. João Bosco e Vinícius, chuva, já separa aí o...

0: dançarino, né?
1: O Timbuca, pro Luiz Carranza. Toca um Vitor e Léo aí, Borboletas, pro Serjão Polveiro, que ele gosta.
0: Boa, boa moda, hein? Beleza, tem aí, DJ, Borboletas. O Vitor e Léo, né? Tocou bastante aqui na programação da Rádio Antena. Bom demais, hein? Ó. No clima dessa terça-feira chuvosa. Valeu, Vanessa. Obrigado à família Polveiro na sintonia aqui do Antena Play. Simbora, Antena Play, assim. Só sucesso no seu rádio.
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0: Vanessa, né? Vanessa Polveiro e toda a turma lá, Victor e Léo. E a canção Borboletas. Vamos lá, intervalo comercial, DJ. Vamos lá, vamos faturar. A gente volta na sequência com muito mais pra você. Esse é o programa Antena Play. Levantando o astral da moçada aí nessa terça-feira.
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0: Dom Bosco e Vinícius lá pro Bombril atendendo aí o pedido, né? Nosso amigo Marcinho Bombril. Lá em Rio Preto ouvindo a gente. Muito obrigado, Bombril. Tamo junto e misturado.
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0: Muito bem, seguimos aqui com a Antena Play. Vai mandando sua mensagem pra cá. Pode mandar seu áudio aí de 20, 30 segundos pra participar do programa aqui. Vamos batendo um papo e curtindo aqui a boa música sertaneja.
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0: 997359981. Vamos mandando sua mensagem aqui também no nosso zap. O Zé Santos também participando aqui, quer ganhar o prêmio, né, Zé? Muito obrigado aí pela sintonia. Tem mais nosso amigo Lúcio e o Carlinho na sintonia também. O pessoal que tá saindo de Jales agora, né? Destino Goiás. Valeu, nosso amigo Lúcio. Nosso amigo Carlinho. Pessoal, cuidado com as estradas aí. Tá um sabonete, né? Tanta chuva, meu amigo. Vamos tomar cuidado, vamos andar devagar aí, porque com chuva já viu, né? Você tá doido. Oi, Mara. Tudo bem por aí, Mara? Ah, Mara quer ouvir aqui uma do Mato Grosso e Matias, né? E o marido Valdemar. A Mara e Valdemar. Tá tudo certinho por aí, Mara. Abraço, Valdemar, também. Tá junto com a gente aí no Antena Play. Só modão, hein? Mato Grosso e Matias. Ah, não pode faltar no programa de jeito nenhum, né? Você tá doido. Mara, eu gosto daquela assim, ó. Por que será que só agora? 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

0: Ah, essa tem que fazer um discreque, não é, Mara? Tudo de bom pra vocês aí, minha amiga?
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0: É, samadão, hein? Ô, Filipão, como é que você tá, Felipe? Tá tudo certinho, né? Beleza? É o Felipe, nosso amigo Reinaldinho também tá com a gente. Beleza? O pessoal tá ali no... Do Bom Jesus, né? Como é que tá? Como é que tá o alicerce aí? Reinaldão, chovendo, meu amigo. O moçado tá se virando nos 30 aí. Toca uma do Edson e Hudson pra nós aí. Valeu, moçada. Obrigado pela audiência aí, viu? Vamos separar uma do Edson e Hudson boa aqui. Uma moda boa. Valeu, obrigado pela audiência também. Só moda, só moda boa, hein? Você tá doido. Nosso amigo Thiago também, hein? É o Thiago Rodrigo. E o nosso amigo Marcos. Marcos Penerá, isso mesmo. Penerá. Valeu, Marcos. Também na sintonia.

0: amiga Vera também tá com a gente. Obrigado, Vera. Registrando aqui a audiência do nosso amigo Luiz. Grande Luizão. A moçada lá no córrego da porteira, na sintonia. Antena, tamo junto. Vem aqui nosso amigo Daniel Gouveia. Valeu, Daniel. Olha, obrigado pela sintonia também. Tamo junto e misturado.
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0: Leonardo Oliveira também.

0: Teodoro Sampaio. Fala, Nico. Nico também tá com a gente aí na sintonia. Muito obrigado, tá concorrendo já aqui, viu, Nico? Nosso amigo Luciano também, Luciano Souza. Então, deixa eu ler aqui a mensagem do Luciano. Felipe. Ah, Felipe Falcão.
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0: isso. Aqui a música do Felipe Falcão. Tem aí, Didi, no jeito aí. Vamos tocar uma do Felipe Falcão, então. Pode ser? Já tá rolando aí. Valeu, Luciano. Muito obrigado pela audiência. O pessoal que tá trabalhando, né? E claro, rádio ligado na antena 102. Valeu.

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4: Bora lá, gente, o Antena Play. Vai mandando mensagem pra cá, 99735-9981.

Boa tarde, Helenice, tá com a gente também, obrigado pela audiência, nosso amigo Val, grande Val, obrigado também, curtindo o Antena Play. Fala, Wagner, fala, Jean Giovanni, beleza, Wagner, abraço pra vocês aí, tudo de bom. Tá aí o Wagner pedindo o Jean Giovanni, manda lá, o DJ, manda lá no nervo, Jean Giovanni. Tem aí? Então ela só pega Jean Giovanni pra nós aí.

0: corações apaixonados. Gian Giovanni, aqui no Antena Play. Silvana Moçada. Olha, Ricardinho. Ricardinho também tá com a gente aí. Já tocou, né? Tocou aqui já a música do Zezé e Luciano. Valeu, Ricardão. A Miriam, obrigado pela audiência também, Miriam. Parabéns pelo programa. Só música bonita. Ô, Miriam. É aqui só sucesso, né? Só modão, um atrás do outro. Obrigado, viu, Miriam? Obrigado pelos elogios aí. É um programa com a sua audiência, né? Em toda a noroeste do estado. Nosso amigo Robertinho também, tá? O Roberto Alex na sintonia também. Valeu. Tá mostrado em peso aí ouvindo o Antena Play. Quem mais tá por aqui na audiência? Nossa amiga Isadora. Isadora, minha amiguinha Isadora.
1: Oi, Cléo, boa tarde.
0: Boa tarde.
1: Aqui é Isadora. Coloca meu nome no sorteio, por favor.
0: Aí, a Isadora curtindo essa tarde de terça-feira. Já foi pra escola, né, Isadora? Agora descansando, fazendo tarefa, claro, no Antena Play. Tudo de bom pra vocês aí. Olha, tem mais audiência aqui, tem mais mensagem. Tamo na escuta, Roseli Ferrari, esposo Gilberto, lá no Matãozinho. Grande abraço.

0: Manda o Rick Renner lá, pessoal lá do o Gilberto e a Roseli. Vai lá, DJ. Dibuia Rick Renner pra nós.
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0: Sentador!

0: Bom demais, Henrique Renner.
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0: Obrigado, Léo, na sintonia também. Deixa eu mandar mais alô aqui antes de ir pro intervalo comercial.
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0: Ah, pediram Roberta Miranda aqui, né? Ah, o pedido aqui da nossa amiga Selma. A Selma Cavallari também tá com a gente na audiência. Tem aí o Japinha, tem Roberta Miranda aí? A Mulher em Mim. Isso é bom, hein? Minha amiga Selma, vamos atender a Selma aqui no Antena Play. Música sertaneja de qualidade.

0: Roberto Miranda no Antena Play, a Mulher em Mim. Antena Play volta já, trazendo aí a sua participação. 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

0: Antena Play, modão, hein? Modão bom demais. 997359981 para você participar com a gente aqui do Antena Play. Claro, sua mensagem, pode mandar seu áudio, fique à vontade também para mandar sua mensagem escrita aqui. Para concorrer hoje tem rodízio, né, de massas lá da Nova Delícias Torteria. Obrigado mais uma vez aí a nossa amiga Selma, né, que ouviu a Roberta Miranda aí. Valeu.
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0: Olá, tem mais alô aqui, ligados na antena, no Antena Play, nossa amiga Aline Segala. Olha o pessoal de Urânia também na sintonia.
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0: Fala, Rafa, o Rafa também tá por aqui na audiência. Obrigado, Rafinha.
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0: Tem mais, nosso amigo Rubens. E a Vânia, né, na sintonia também. Fala, Billy, como é que você tá, Billy?

0: Pedindo aqui o Chico Rei Paraná. Já tocou hoje, Chico Rei Paraná? Ou... Japa, já tocou? Se não tocou, vamos mandar uma na guela aqui do Paranazão. É, Paraná, esse homem canta demais, hein? Você tá doido. Pega uma do Chico Rei Paraná no jeito aí pra nós, agora, já. É pra já, DJ. Procura uma boa aí do Chico Rei Paraná. Não tem? Vamos inventar uma. Vamos cantar então uma do Chico Rei Paraná. Vai lá, manda na guela, DJ.
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0: Essa é boa demais.
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0: Tá doido, modão do Chico Rei Paraná aqui no Antena Plan. Muito obrigado você na audiência. Em toda a região noroeste do estado e nas mais de 100 cidades, né? Conferindo aí a nossa programação. Muito obrigado pela nossa audiência rotativa também. Beleza, Jefinho? Abraço pra você, meu querido. Beleza, pode ser no próximo bloco aí o João Paulo e Daniel, né? A gente já tocou uma do João Paulo. Tocamos Paloma, né? Do João Paulo e Daniel hoje. Vou tocar no próximo bloco, tá bom, Jefinho? Toca Malu. Não sei se vai dar tempo de tocar ainda a música Malu aqui. A Sueli. Obrigado, viu, Sueli? Rodrigão também tá junto com a gente. Rodrigo, Ivo. Tudo parado hoje aí, né? Ei, moçada. O Rafael também tá por aqui. O Rafa. Da construção civil, o pessoal tá meio parado hoje. Muito barro aí, Rafa.
1: 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Tamo junto aí. Esbarrou tudo aí hoje, hein? Pelo amor de Deus. O sorteio de hoje aí, é nóis.
0: É, né? Tamo junto e misturado. Vou dar um modão pros meninos lá na obra, lá, o Rafa. Puro barro lá. O pessoal mandou vídeos aqui pra gente. Cê tá doido. Vai lá, manda o Zé Rico na guela aí pra moçada, o Rafa e toda a turma lá. Segura essa aqui, Rafa!
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0: e José Rico, aqui na Antena Play, a verdadeira música sertaneja, né? Antena Play volta já em instante, trazendo aí o último bloco, né, do programa de hoje. 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
3: Bora, né, gente? Descansar um pouquinho com essa chuvinha e trabalhar mais ainda, né? Agora, obrigado. Na produção agora aqui. Vamos lá pra produtora acionar a chavinha aqui do modo gravadora. Foquinho vai ficar com vocês aí. Na sua companhia até as 7 da noite. Tá chegando o Rádio Raiz, trazendo aí aquela programação gostosa do finalzinho de tarde aí. A programação sertaneja da Antena continua, viu? Só musicão, só modão. Quem leva aqui, fardo de sabor aqui, final do telefone 8231. Quem é? 8231. Danilo, ô Danilão, Danilo Goulart, né? Danilo Goulart fatura aí o fardo de sabor aqui. Valeu, obrigado Danilo. E também o rodízio aqui de massas da Nova Delícias Torteria. Hoje é dia, né? Hoje é dia de rodízio de massas aí na sua terça-feira. Quem leva? Final telefone 1754. 1754, que é o Leonardo. Beleza, Leonardo Oliveira Neves. Final telefone 1754, fatura. Ó, tanto o Leonardo como o Danilo. Salva de palmas aí pros dois. Valeu, moçada. Encerrando aqui o Antena Play de hoje. Show de bem, Vini e Lucas. Abraço a todos e a gente se fala amanhã. Amanhã às 10 da matina, tamo de volta aqui na programação. Abraço, Boquinho. Bom trabalho, querido. Valeu.

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11: A Notícia da hora, deixando você bem informado. Abel Ferreira é denunciado no STJD por chutar microfone em Mirassol e Palmeiras. O Abel Ferreira foi denunciado pela Procuradoria do Superior Tribunal de Justiça Desportivo, STJD, nesta segunda-feira por chutar o microfone na beira do campo no empate entre Palmeiras e Mirassol, disputado no último domingo no interior paulista. Também foram denunciados o árbitro João Vitor Gobi, o quarto árbitro Roger Goulart e o VAR Hilbert Estevão da Silva, para prestar esclarecimentos por não ter expulsado o treinador na partida.
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15h12. Alô, meus amigos e minhas amigas, o nosso boa tarde. Esta é a sua ZYD 937, canal 272, antena 102, a rádio da sua cidade. E por aqui, Boquinho, até às 19 horas com o Rádio Raiz, a direção geral, doutor Vanderlei Garcia.

A partir de agora você ligando 3632-0161 e pode mandar o seu recado pelo WhatsApp, que é o 997359981. Vamos juntos fazer uma festa gostosa, uma festa maravilhosa, aqui nas ondas da antena. E por aqui esse amigo de

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3: Horas e 27 minutos, foi tudo culpa do amor. Guilherme Gustavo aqui na antena.

0: coração. Amado Batista e Gustavo Lima, aqui nas ondas da Antena 102. 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

0: 15h41, Antena 102 emite avisos de tempestade para 10 estados. Ventos podem chegar a 100 quilômetros. O Instituto Nacional de Meteorologia emitiu avisos de tempestade para áreas de 10 estados entre esta terça-feira e quarta-feira. Bahia, Espírito Santo, Goiás, Minas Gerais, Mato Grosso do Sul, Paraná, Rio de Janeiro, Santa Catarina e São Paulo. O aviso mais intenso é laranja de perigo e atinge áreas de São Paulo, Rio de Janeiro e Minas Gerais nesta terça-feira. Ele começou ao meio-dia e permanece válido até as 23h59. Segundo o Instituto, as regiões incluídas nesse aviso podem registrar chuva entre 30 e 60 milímetros por hora ou 50 a 100 milímetros ao longo do dia, além de ventos entre 60 e 100 quilômetros por hora e queda de granizo. Aviso laranja é o segundo grau mais alto na escala do IMET. Amarelo, perigo potencial. Laranja, perigo. Vermelho, grande perigo. Segundo a Climatempo, a intensidade, porém, deve variar ao longo das áreas sob aviso, com episódios de chuva forte mais isolados em alguns pontos. Então, avisos atingem áreas do sul, sudeste, centro-oeste e nordeste nesta terça-feira e quarta. E há previsão de chuva forte, rajadas de ventos e queda de granizo.
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4: 15:43. Mulher chorona. Teodoro Sampaio.

Legal, 15 horas e 46 minutos, Antena 102, a rádio da sua cidade. Mandar um abraço pro meu grande amigo, meu irmão, o Éder, grande Éder. É, eu sempre falo, Éder Pintor, é o grande fera, tem uma equipe maravilhosa, sua empresa prestando serviço para já em toda a região, pintando as residências, as empresas, né, Éder? 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Tá o Éder, tá o Gil, tá o João, tá o Quito, William, Emerson e também o David, né? Que beleza! Alô, Éder, meu grande amigo e irmão. Um abração pra você, Éder. Muito obrigado pela audiência. Vamos sim, viu? Vamos fazer uma fumaça no teu sítio lá, viu? Vamos fazer, tomar aquela brejinha e pôr a próxima em dia, viu, Éder? Aê, caboclo! Esse trabalha, viu, gente? Esse daí trabalha, tem uma equipe enorme em sua empresa e trabalhando e prestando serviço de qualidade, né, Éder? Um abração pra você, muito obrigado pelo carinho da audiência, meu irmãozinho. Ó, que tiver tudo no jeito, vamos armar assim. Mas não vamos esperar ajeitar o sítio, não. Vamos marcar antes. Você vai na minha casa, vou na tua, não. Vamos marcar em algum lugar aí, viu? Churrasca com nós mesmo, né, Éder? Churrasca com nós mesmo, hein? E aquele peixinho, rapaz. Ô, trembão. Alô, Éder, nosso abraço, meu irmãozinho.

É o som de Christian Ralph, Mito, aqui nas ondas da Antena 102. 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
4: 16 horas e 5 minutos, é o Rádio Raiz aqui nas ondas da Antena. Alô, manda um abraço aqui, deixa eu ver aqui, manda um abraço aqui, ouvindo a Antena 102. Alô, Marlene, boa tarde, Marlene, tudo bem, Marlene? Um abração pra você, minha amiga. Alô, Wilson, da Gigante Hortaliça, nosso abraço, Wilson, muito obrigado pelo carinho da audiência, viu, Wilson? Tá aí ouvindo o Boquinho, né? Olha que beleza, hein? Que maravilha, nosso abraço, Wilson, sempre, sempre na sintonia. Alô, Aparecido de Ponta Linda, também tá ouvindo o Boquinho, né, Aparecido? Tá tudo beleza por aí, Aparecido?
5: Oi, Boquinho, boa tarde.
4: Boa tarde, tudo bem?
5: É, sou ouvinte do seu programa.
4: Obrigado.
5: Eu gostaria de ouvir a música Carga do Tempo.
4: É a Canga do Tempo, é a Canga do Tempo, né?
5: É, Zé Mulato e Douradinho, se possível. É, toca essa música pra mim. Bom trabalho. E desejo essa música pra todos os ouvintes do seu programa.
4: Obrigado, meu amigo, muito obrigado pela audiência, viu, Aparecido? Aparecido pediu a Canga do Tempo com João Mulato e Douradinho. Aparecido de Ponta Linda, nosso abraço a todos os amigos de Ponta Linda, sempre na sintonia, né, Aparecido? Nosso abraço, meu irmãozinho.

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1: Os brutos também amam. Sucesso aqui nas ondas da antena 102. Alô, Luzia de Urânia. Tá vindo boa aqui, né, Luzia? Minha grande amiga Luzia de Urânia. Nosso abraço, Luzia. Muito obrigado pela audiência, viu? Sempre na sintonia. Um boa tarde também aqui a Sani Toledo. Alô, Sani. Um abração. Muito obrigado, Sani, pelo carinho da audiência, viu? Sempre, sempre na sintonia, né, Sani? Abração pra você também, viu? Sani Toledo, ouvindo aí a antena 102 FM, a rádio da sua cidade. Muito obrigado, Sani. Uma boa tarde pra você, viu? Mandar uma boa tarde também pra Leide Buzinar de Palmeira do Oeste. Alô, Leide! Aí no Córrego do Jaguari, né, gente? No Córrego do Jaguari. Daqui a pouco vão ter um carreiro pardinho pra vocês aí, viu, Leide? Um abração pra todos aí em Palmeira do Oeste, no Córrego do Jaguari, ouvindo aí a antena 102 FM, a rádio da sua cidade. Daqui a pouco vai aquele modão bonito do Tião Carreiro pra vocês aí, viu, Leide? Muito obrigado pela audiência, viu? Alô, Jorginho de Fátima Paulista, nosso abraço, Jorginho, muito obrigado pelo carinho da audiência também, viu, Jorginho? Alô, Thaís Nara, Thaís também ouvindo o Rádio Raiz, né, Thaís? Um abração pra você, uma ótima terça-feira, viu? Muito obrigado pelo carinho da audiência também. 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
1: 16 horas e 23 minutos. Olha, se você usa Pix no dia a dia, vale ficar de olho. A partir desta terça-feira, 1º de setembro, uma das regras de segurança do sistema muda. E a mudança tem tudo a ver com o tipo de golpe que vem crescendo contra comerciantes e pequenos negócios. Vamos explicar de um jeito simples e o que muda e como as novidades podem ajudar a recuperar dinheiro roubado em fraudes. Hoje, quando alguém é enganado em uma fraude e usou o Pix para enviar dinheiro para criminosos, existe uma ferramenta chamada MED, Mecanismo Especial de Devolução, que ajuda a reaver esse valor em casos de fraude, golpe ou erro. Só que existe também uma brecha. Golpistas descobriram uma forma de usar essa mesma ferramenta de proteção a favor deles para roubar dinheiro de comerciantes. E para combater esse problema, o Banco Central aumentou de 30 para 80 dias o prazo que uma pessoa tem para contestar uma devolução feita pelo MED quando ela desconfia que essa devolução foi pedida de forma fraudulenta. Ou seja, se alguém devolveu dinheiro pelo MED e depois percebe que aquilo foi armado por um golpista, agora tem quase 3 vezes mais tempo para correr atrás do problema junto ao banco. E o Pix já tinha um prazo de 80 dias para uma situação parecida, mas diferente. O prazo que já existia era para que quem manda um Pix e é vítima de golpe, essa pessoa tem 80 dias contados a partir do momento em que enviou o dinheiro para acionar o MED e tentar recuperá-lo.
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1: Muito bem, 16:25, Antena 102, a rádio da sua cidade. Mandar uma boa tarde aqui, deixa eu ver. Alô, Thaís Nara, nosso boa tarde, Thaís, muito obrigado pela audiência, viu, Thaís? Sempre na sintonia, né? Meu amigo Luizão, lá do Córrego da Porteiro, Luizão e a Irene, nossos amigos, nossos irmãos, um abração, Luizão, alô, Irene, abração pra família toda e muito obrigado pelo carinho da audiência, viu, Luizão? Sempre, sempre na sintonia, né? Nosso boa tarde, viu? Tá aí curtindo a Antena 102, muito obrigado pelo carinho da audiência, viu, Luizão? Viu, Irene? E tá chovendo gostoso, ei, trem bom demais, né, Luizão, né, Irene? Abração pra vocês aí, viu? Mandar um abraço aqui pro meu amigo Lê, meu amigo Lê Calhas. Ô, Lê, tá tudo beleza? Lê tá do lado da casa do Boquinho trabalhando hoje, né, Lê? Aê, beleza, hein, Lê? Um abração pra você, meu irmão. Homem trabalha demais, rapaz. Homem trabalha demais. Ô, Lê, um abração pra você, viu? Muito obrigado pelo carinho da audiência. O Lê tava ao lado da casa do Boquinho hoje trabalhando. Que beleza, hein, né, Lê? Um abração pra você, viu? Alô, Vilso da Gigante Hortaliça, meu amigo Luizão, né? O Luizão e a Irene, nosso abraço, muito obrigado pela audiência. Um abração também aqui, um carinho especial aqui pra Sani Toledo também. Sani, um beijão pra você, muito obrigado pela audiência também, viu? Alô, meu grande amigo, o Vitor, lá do Posto Sena, né, Vitor? Tá ouvindo o Boquinho também, né, Vitor?
16: Ô, Boquinho, boa tarde, como você tá? Tudo bem? Boquinho, fazendo um grande favor, um Chico Rei Paraná pra gente hoje aí. Estamos aqui, eu e Joãozinho, trabalhando, com a graça de Deus. Tempinho gostoso, chuva abençoada. Tamo junto, Boquinho, um abraço a todos os ouvintes, em especial o Gordinho, o Junião, pessoal do Poço Morumbi, pessoal do Tacógrafo aqui, da Inovação. Beleza? Fica com Deus. Tamo junto.
1: O nosso abraço, Vitor.
16: Ô, Boquinho, um abraço também pro pessoal da Ferrari Car também, beleza?
1: Alô, que beleza. Alô, galera da Ferrari Car, um abração do Boquinho pra vocês aí, viu? Pessoal da Ferrari Car também, um abração, né, Vitor? Um abração pra todos aí, viu, gente? Muito obrigado aí pelo carinho da audiência. Ô, Bombril, tá tudo beleza, Bombril?
17: Boa tarde, meu amigo Boquinho. Mandou uma modona arrumada pra mim aí. Tô trepado aqui em cima do andame aí, colocando umas pedras aqui. Mandou uma modona arrumada aí, meu amigo. Tchau, obrigado.
1: Falou, Bombril, trabalhando, tá no andaime agora, trabalhando, né, Bombril? Um abração pra você aí, viu? Bom trabalho, viu, Bombril? Bom trabalho, meu irmãozinho, muito obrigado pelo carinho da audiência, sempre, sempre aí na sintonia, né, Bombril? Sempre curtindo aí a Antena 102 FM.

0: É o Fernando Sorocaba, ouro e diamante, passou por aqui também os verdes campos da minha terra, foi pro Luizão, né, Luizão? Aê, modão bonito, Luizão ofereceu aí pros amigos, né? É, pros amigos, o Manezinha Fátima lá em Santo Antônio do Aracanguá, na Fazenda Santa Fátima, pro Paulinho Patati, pro Tony, lá no Paulinho Supermercados, no Santo Expedito, e pro Vilson de Aparecido Taboada também, né? Que beleza, hein? Nosso abraço, alô Paulinho, alô Tati, alô Tony, aí no Paulinho Supermercado do Santo Expedito, trabalhando, vindo antena, nosso abraço, viu? Manda um abraço pro Dico também, né, Dico? Tá aí ouvindo a Antena 102, nosso abraço, Dico. Muito obrigado pelo carinho da audiência também. Minha amiga Sandrinha Brito, alô Sandrinha, beijão pra você, uma ótima terça-feira. 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
0: Chegou 16 horas e 46 minutos, Antena 102, a rádio da sua cidade. Alô, Zimar, tudo jóia, Zimar? Grande Zimar, Zimar, a Laurinha, a Renata, um abração pra vocês aí, viu, Zimar? Muito obrigado pela audiência, viu? E, ô Manezinho, tá tudo beleza por aí, Manezinho? Tudo certo por aí?
11: Perde meu patrão, Boquinho.
0: Cachorro?
11: Guarueiro ou não?
0: Oh.
11: Ô, Boquinho, manda aí pra nós aí, Bruno e Marrone, dormir na praça. Vamos oferecer pra Irene, pro Luizão, pra Sandrinha Brito, pro Wilson de Aparecido Taboado, pro Fábio Pedro, pro João Bala e pra todos os ouvintes desse programa maravilhoso. Será que... Pergunta pro Luizão se já pode tomar um ou não, Boquinho. Um abração e fica com Deus, meu amigo.
0: Ô, Luizão, já pode esquentar a garganta já ou não? Fala aí, meu patrão. Fala comigo, bebê.

0: Alexandre Marrone. Ô, Manezinho, o Luizão falou que pode, rapaz, ó. É, já tá. Diz que tá aquecendo a garganta já. Diz que ele já tá aquecendo a garganta. Ô, Irene. A Irene e o Luizão. Ô, Irene, já pode, né, Irene?
1: Boa tarde, meu amigo irmão Boquinha. Eita, de aço, hein? Fala aí pro Manezinho que já pode. Pode. É nóis. Tchau, obrigado.
0: Ô, Manezinho, já pode, Manezinho. Você viu, Manezinho? Já pode esquentar a garganta. Mas beba com moderação. Uma lágrima, Leonardo, aqui na antena.

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5: 17 horas, o Antena News, a notícia em primeiro lugar, deixando você bem informado. Vamos falar do Brasileiro, Campeonato Brasileiro. Teremos aí a quarta rodada, quarta-feira, dia 20. Nós teremos aqui, vamos conferindo aqui o Campeonato Brasileiro. Sobre o Brasileirão, agora sim, agora entrou a internet, agora a internet voltou a funcionar, né? Agora beleza. Vamos lá agora as notícias, né? As notícias do Globo Esporte. As manchetes do Globo Esporte: dono cumpre promessa e Cruzeiro chega em igualdade com o Atlético. Robinho Júnior deixa o Santos. Vamos ver essa matéria aqui, Robinho Júnior deixa o Santos. O atacante de 18 anos fechou acordo de uma temporada com o clube italiano, que tem a opção de compra dos direitos econômicos por 8 milhões de euros. Então, o atacante Robinho Júnior assinou nesta terça-feira o contrato de empréstimo por uma temporada com o Genoa da Itália. E o jogador de 18 anos deixa o Santos. O atacante abriu mão de alguns valores e os italianos vão ficar responsável pelos salários durante o período de empréstimo, e a primeira oferta propunha a divisão com o Santos. E o Genoa terá a opção de compra de 8 milhões de euros, 48 milhões de reais, no fim do vínculo, caso queira ficar com o Robinho Júnior. Definitivamente é grana pra caramba.
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2: 17:03. Mandar um abraço aqui agora, mandar um carinho especial aqui. Deixa eu ver. Alô, Wilson de Aparecida do Taboado, né, Wilson? Tá chovendo por aí, meu patrão?
3: Fala, meu patrão Boquinho. E aí, tá tudo beleza?
2: Beleza?
3: Rapaz, aqui no Mato Grosso do Sul tava chovendo, hein?
2: Eita!
3: Deu uma chuvinha maravilhosa aqui pra nós, cara. Tudo de bom. Roda pra nós aí, Luan Santana. Deus é muito bom. Esse modão aí nós vai mandando lá pra Sandrinha Brito, o Everaldo, a Irene, o Luizão, o Manezinho, Jorginho, Bombril, João Bala, André e pra todos os ouvintes aí do Rádio Raiz também, beleza? Tchau, obrigado!

0: Manda um abraço aqui agora, Sônia Regina. Boa tarde, Sônia Regina. Um beijão pra você, minha amiga.
1: Te perdoei.
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0: cantar junto com vocês. Muito obrigada.
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0: Olha a hora, conferindo 17 horas e 29 minutos. 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

0: amor aqui nas ondas da antena. 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
5: 17h46, mandar um abraço aqui pra Débora, né? Débora mandou mensagem pro Boquinho, falou: Boquinho, toca pra mim o triplex do ídolo de hoje. Opa, Débora, já se preparamos. A Débora mandou as três músicas pedidas desse cantor, gente. É, ó, vai ser um triplex maravilhoso, um ícone do rock nacional, mundial. Vamos, alô Débora, muito obrigado. A Débora disse que tá lá em Votuporanga, na fazenda próxima a Votuporanga, e diz que não perde um programa Rádio Raiz, que adora o Rádio Raiz, né? Ô Débora, muito obrigado, minha amiga, pelo carinho da audiência, viu, Débora? Vou tocar o seu triplex do vídeo agora, viu? Mas antes quero mandar um abraço pro meu amigo João Irode. Alô, João Irode, a galera do Boi Mix, um abração pra vocês todos aí, viu, João? Muito obrigado pelo carinho da audiência. Alô, meu grande amigo Cipó, caminhoneiro, meu grande amigo Cipó. Alô, Cipó, tá tudo... Ô, Cipó, tá tudo beleza por aí, meu patrão?
6: Meu amigo, irmão, companheiro. Toca aí para nós, Gustavo Lima, retrovisor, por favor.
5: Daqui a pouquinho, viu, Cipó? Após o triplex do ídolo, nós vamos tocar o retrovisor. Música linda aí do Gustavo Lima, né, ô Cipó? Música linda demais, né? Alô, Débora, em Votuporanga, você pediu e vai curtir o triplex do ídolo.
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5: É o Triplex

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0: Quarta com o milionário José Rico. Alô, meu amigo João Bala, o nosso abraço, João Bala, muito obrigado pela audiência. Alô, Luizão, foi tomar aquela loirinha gelada gostosa. Ei, Luizão, nosso abraço, viu? Muito obrigado, Luizão, pelo carinho da audiência, viu? 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
0: É a previsão do tempo, os termômetros marcando 22 graus e pancadas de chuva à noite também. Vai continuar chovendo à noite. Amanhã, que é quarta-feira, nós teremos a mínima 16 graus e a máxima 26 amanhã. Dia de sol com algumas nuvens e névoa ao amanhecer e noite com poucas nuvens também. A mínima 16, a máxima 26 graus amanhã.
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0: 18:37, é o Rádio Raiz, noite gostosa, né? Noite maravilhosa e sempre ouvindo a Antena 102, né? Alô, Luiz, grande Luizão, tá, alô, Manezinho, alô, Wilson, aí de Aparecido Taboado. Vocês conhecem o velho que encravou no barreiro? O velho que encravou no barreiro, hein? No barro, no barreiro. Eita, alô, Luizão, nosso abraço, meu irmãozinho aí no Córrego da Porteira, na linda cidade de Urânia, a Irene, meus amigos, meus irmãos, nosso abraço pra vocês aí, muito obrigado pela audiência, viu? E vem chegando agora o Retro Sertanejo.
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6: 18 horas e 55 minutos, Antena 102. E vamos deixando o último bloco, né, gente? Vamos deixando o último bloco. Daqui a pouco tem a Voz do Brasil e na sequência vem o Rogério de Sá. E às 5 da matina vem Claudinei Antônio com o Quintal da Antena. Às 7 horas vem o Antena Ligada. Claudinei Antônio e Vanderlei Garcia Filho. Nas reportagens policiais vem Assis Duarte. Terminando a Antena Ligada, Claudinei Antônio vai até às 10 com o Bom Começo. Às 10 horas vem Cléo Garcia dando sequência do Bom Começo. Eu volto às 15 horas com o Rádio Raiz, ok? Abraço do Boquinho para todos e até amanhã, se Deus quiser. Você, uma ótima noite. Alô, Pedro. Um abração para você, viu, Pedro? Alô, tio Eugênio. Um abração lá da linda cidade de Auriflama. Nosso abraço, tio Eugênio. Muito obrigado pela audiência, viu? Alô, Sônia Regina. Tudo bem, Sônia? Um abraço para você, viu, Sônia? Nosso abraço, minha amiga.
7: Tchau, Boquinho. Até amanhã. Parabéns pelo programa maravilhoso Rádio Raiz. Até amanhã.
6: Obrigado, Sônia. Obrigado. Um beijão pra você, minha amiga. Muito obrigado pelo carinho da audiência. Um beijo no coração de cada um. E a gente se fala amanhã, às 15 horas, com mais um Rádio Raiz. Tchau, tchau. Fiquem com Deus.

0: no ar a Voz do Brasil. As notícias do governo federal que movimentaram o país no dia de hoje.
1: Olá, boa noite.
2: Boa noite para você que nos acompanha em todo o país.
1: Terça-feira, 1º de setembro de 2026.
2: E vamos aos destaques do dia.
1: Economia brasileira.
2: PIB cresce 0,5% no segundo trimestre do ano.
1: Aumento foi impulsionado pela agropecuária. Márcia Fernandes.
3: O principal crescimento foi impulsionado pelo desempenho da pecuária e da produção de alimentos como café e soja.
2: Mudança no calendário. Começa hoje a escolha do Simples Nacional para o ano que vem.
1: Pequenas empresas têm até 30 de setembro para escolher novo modelo da reforma tributária. Cleide Lopes.
4: Elas poderão optar como irão recolher o imposto sobre bens e serviços e a contribuição sobre bens e serviços.
2: Campanha alerta passageiros sobre consequências de atos de indisciplina em voos e aeroportos.
1: E vamos falar também dos direitos dos viajantes.
2: ANAC Passageiros recebe relatos contra empresas aéreas. Yuri Sherman, gerente da agência, destaca o serviço.
5: Muito importante a gente estimular a utilização da nossa plataforma como uma alternativa mais rápida, mais célere e mais resolutiva até do que o Poder Judiciário.
1: E hoje na apresentação da Voz do Brasil, Luciana Vasconcelos e Luciano Seixas.
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1: O governo reuniu especialistas e gestores para discutir os efeitos das apostas online, nas chamadas bets, na vida dos brasileiros.
2: A ideia é fornecer subsídios para novas medidas na regulamentação do setor.
1: Participaram da primeira reunião entidades ligadas à saúde, indústria, comércio, setor artístico e cultural e crianças e adolescentes.
6: Um dos tópicos foi o impacto das bets na saúde brasileira. A regulamentação da propaganda foi elencada como alternativa a este problema. O ministro da Saúde, Alexandre Padilha, classificou o vício em jogos online como um problema de saúde pública e destacou que o Sistema Único de Saúde oferece atendimento online para ludopatas.
7: Quando a pessoa entra no meu SUS digital, solicita a consulta e começar o plano terapêutico, tem um conjunto de psicólogos e psicólogas que vão atender essa pessoa, pelo menos 10 consultas, depois você pode renovar esse plano para mais 10 consultas, pode continuar a consulta.
6: Leandro Domingos Teixeira, vice-presidente financeiro da Confederação de Bens, Serviços e Turismo, CNC, destacou o impacto das bets sobre o comércio brasileiro e defendeu tributação e limitação do número de plataformas no país.
8: Defendemos uma rigorosa fiscalização sobre os jogos online, ampliando a tributação incidente, já que a atividade que exerce são nocivas à saúde dos apostadores e também à economia popular.
6: Nem as crianças escapam dos riscos envolvendo as apostas online, como destaca Maria Melo, coordenadora do programa Criança e Consumo do Instituto Alana.
9: As plataformas de aposta replicam de forma ainda mais agressiva a mesma lógica de exploração comercial que a gente vê nas redes sociais hoje, que é baseada em desenho viciante, recompensa variável, gamificação e muitas vezes o uso de crianças como vetor de marketing. O uso de influenciadores mirins de até 6 anos de idade.
6: Os participantes da reunião também

0: apresentaram como sugestão a proibição das plataformas de jogos online no país, a criação de programas de saúde mental nas empresas, implantação de estratégias de fiscalização e monitoramento dos sites de aposta, principalmente os ilegais. As propostas serão estudadas pelo governo e servirão de base para as políticas de regulamentação das bets no país. Reportagem Graziele Bezerra.
1: O produto interno bruto brasileiro cresceu 0,5%.
2: O indicador mede o valor de todos os bens e serviços produzidos pelo país.
1: O produto interno bruto, PIB, que mede a soma de todos os bens e serviços produzidos no país, cresceu 0,5% no segundo trimestre de 2026. Os dados são do Instituto Brasileiro de Geografia e Estatística, IBGE. Foram movimentados 3 trilhões e 400 bilhões de reais no segundo trimestre. O principal crescimento foi no setor agropecuário, impulsionado pelo desempenho da pecuária e da produção de alimentos como café e soja. O coordenador de contas nacionais do IBGE, Ricardo Moraes, detalha os setores que tiveram destaque.
3: O produto interno bruto cresceu 0,5% no segundo trimestre em relação ao primeiro trimestre de 2026. Na série com ajuste sazonal, os maiores destaques foram a extrativa mineral, com crescimento de 3,4%, a agropecuária, com 2,8%, e os serviços de informação e comunicação, com crescimento de 2,1%.
1: Entre os demais setores que apresentaram resultados positivos, o setor de serviços cresceu 0,2% e a indústria avançou 0,1% na comparação com o trimestre anterior. A economista Maria de Lourdes Molo explica o que significa esse índice.
4: E é o valor total da produção de bens e serviços finais que são obtidos pelo país em território nacional em determinado período de tempo, geralmente um ano. Em geral, a produção é medida em unidades monetárias. Ele representa tudo que a economia produz, que para essa produção existem empregos, existem salários, existem lucros. As rendas das pessoas são geradas a partir da geração desse produto.
1: Também foi registrado o crescimento do PIB em relação ao ano passado. Na comparação com o segundo trimestre de 2025, o índice teve alta de 2%. Reportagem Márcia Fernandes. A implantação da reforma tributária está dando mais um passo.
2: A partir de hoje, pequenas empresas devem optar pelo Simples Nacional e a forma de recolhimento do IBS e da CBS em 2027.
1: O prazo vai até 30 de setembro.
5: Micro e pequenas empresas enquadradas no Simples Nacional terão uma nova decisão tributária para tomar ainda em 2026. Entre os dias 1º e 30 de setembro, elas poderão optar como irão recolher o imposto sobre bens e serviços e a contribuição sobre bens e serviços no primeiro semestre de 2027. Pela nova regulamentação, as empresas poderão continuar recolhendo o IBS e o CBS dentro da guia única do Simples Nacional ou optar pelo chamado regime regular, no qual os dois tributos serão calculados e pagos separadamente. A escolha pelo regime regular não significa sair do Simples Nacional. A empresa continuará no regime simplificado para os demais tributos, mas seguirá regras próprias para calcular e pagar o IBS e CBS. A microempresária do ramo de alimentação do Rio Grande do Sul, Carolina Kader, disse que ainda não fez a opção, mas vai decidir com o seu contador a melhor opção.
6: Eu acho que para isso a gente tem que ter, enquanto empresária, orientação contábil, assim, né? Para poder fazer essa escolha e optar pela melhor forma de fazer essa declaração tributária.
5: O contador Reginaldo Moraes da Silva destaca a importância dessa opção.
7: O IBS, o CBS, ele vem com a reforma tributária, tá? Tá mudando dois impostos, o PIS e o COFINS. Eles deixarão de existir num processo de transição a partir do ano que vem. E aí, o que acontece? Com essa mudança, o IBS e o CBS, que é o IBS, que é o de serviço, e o CBS, que é o de comércio, basicamente, né? A gente vai conseguir aproveitar crédito dos nossos fornecedores.
5: As empresas que fazem parte do Simples Nacional continuarão enquadradas automaticamente. Reportagem Cleide Lopes.
8: Para o empresário individual, não mudou o prazo. O período de solicitação de opção para se tornar ou permanecer sendo MEI permanece em janeiro.
2: E se você tem dúvidas, acesse ainda o site gov.br/Receita Federal.
8: E uma dica, no YouTube da Receita tem um vídeo que pode ajudar o pequeno empresário na hora da escolha.
2: Empresas brasileiras que tiveram as exportações afetadas pelas novas tarifas dos Estados Unidos podem ter mais tempo para cumprir compromissos tributários.
8: O Ministério do Desenvolvimento, Indústria, Comércio e Serviços regulamentou a prorrogação por mais um ano do chamado drawback suspensão.
2: O regime suspende o pagamento de tributos na compra ou importação de insumos usados na produção de bens destinados à exportação.
8: Na prática, a empresa assume o compromisso de exportar o produto dentro de um prazo determinado. E é justamente esse prazo que poderá ser ampliado.
2: Só no mês de julho, a aviação civil brasileira registrou quase 12 milhões de viajantes em voos nacionais e internacionais.
8: Desse total, cerca de 9 milhões e 100 mil foram em voos domésticos, um crescimento de 1,9% em relação ao mesmo período do ano passado.
2: E é nesse cenário, com tanta gente viajando para dentro e fora do país, que foi lançada a campanha para alertar passageiros sobre consequências de atos de indisciplina em voos e aeroportos.
8: Para se ter uma ideia, o Brasil registrou 881 casos de indisciplina no transporte aéreo entre janeiro e junho deste ano.
2: 154 episódios estão inseridos em categoria 3 de resolução da ANAC, Agência Nacional de Aviação Civil. Isso significa que a ocorrência pode comprometer a segurança operacional.
8: Para conhecer melhor a resolução da ANAC, que cria regras para atos de indisciplina nos aeroportos e a bordo, vá em pareceexagero.com.br.
2: Agora a gente vai falar sobre os direitos dos passageiros. E a ferramenta ANAC Passageiros, que ajuda a orientar usuários e mediar reclamações contra companhias aéreas.
8: Sobre o assunto, conversamos com Yuri Sherman, gerente de regulação das relações de consumo da ANAC. Acompanhe. Olá, nós estamos com Yuri Sherman, gerente de regulação das relações de consumo da ANAC. Boa noite, muito obrigada pela sua presença aqui na Voz do Brasil.
9: Boa noite, Luciana.
8: Yuri, vamos começar falando qual é o papel da ANAC na proteção dos passageiros.
9: Obrigado pela oportunidade de esclarecer, Luciana. Essa nossa atuação, ela se dá por duas frentes. Tá? Uma frente voltada a garantir um ambiente econômico favorável à vinda de novas empresas, para que a gente tenha mais concorrência no nosso setor. E no fim do dia, mais concorrência é bom para o consumidor, né? Gera mais oferta de serviços, mais oferta de produtos, mais opções de tarifas para os passageiros. E a gente tem uma segunda frente, que é diretamente voltada à garantia de direitos essenciais aos passageiros. Isso se dá não só por meio da nossa norma, mas pela nossa atuação fiscalizatória, né? Onde a gente tem ali uma atuação nos aeroportos, a gente acompanha remotamente também o cumprimento dos deveres das empresas. A gente tem também uma atuação de educação para o consumo, né, para que os passageiros conheçam seus direitos, conheçam seus deveres. E ainda nessa linha de garantir direitos, a gente cria um ambiente propício à resolução de conflitos de consumo.
2: Como é que a agência tem atuado para prevenir problemas e estimular a solução desses possíveis conflitos?
9: No primeiro momento, Luciano, por meio da fiscalização, né? Por meio da fiscalização que a gente vai ali a campo, né? Que as empresas veem que a gente está atuante, né? Que a gente está ali acompanhando o que, que elas estão fazendo. As empresas veem que cumprir as regras é fundamental, né? É necessário. Agora, o transporte aéreo, ele é muito complexo, né? Tem várias complexidades no transporte aéreo e, por isso, intercorrências podem acontecer. No caso de intercorrências, você só fiscalizar, você só punir, não resolve os problemas individuais, né? E é daí que vem a nossa atuação voltada à resolução de conflitos. E a gente faz isso tanto pelo monitoramento do saque das empresas, né? Vendo como que as empresas estão respondendo ali no saque, como que os atendentes das empresas estão preparados para responder às demandas dos passageiros. E a gente faz isso também por meio de uma plataforma de resolução de conflitos, que é o ANAC Passageiro.
8: Bem, Yuri, falando em conflitos, nós ouvimos alguns passageiros que tiveram problemas durante a viagem. Uma delas foi a Amanda Evangelista, que teve problema com a bagagem. Vamos ouvir?
10: Oi, meu nome é Amanda, eu tenho 35 anos, sou residente de Brasília. Recentemente, voltando de Foz do Iguaçu, no Paraná, eu despachei a minha mala pela companhia aérea e... chegando no destino, chegando em Brasília, eu verifiquei que itens da minha mala, como perfume, tinham sido roubados, furtados de dentro da minha mala, enquanto a mala estava sob responsabilidade da companhia aérea e do aeroporto, já que ela não estava comigo. Eu queria saber o que fazer nesses casos.
8: Yuri, o que a gente pode falar para Amanda?
9: Bom, em primeiro lugar, a gente está diante de um cometimento de um crime, né? Então é imprescindível que a Amanda registre a ocorrência policial, né? Para que tenha a devida apuração policial. E registrada a ocorrência, ela precisa fazer um protesto junto à empresa aérea na primeira oportunidade, né? Então, assim que ela verificou que tinha algum item faltando na sua bagagem, ela faz o protesto junto à empresa aérea e aguarda a resolução. Caso a empresa não resolva o problema, né, considerando que a empresa tem a obrigação de reembolsar por esses itens surrupiados, né, pela violação da bagagem, aí a Amanda pode registrar uma reclamação na plataforma ANAC Passageiro e lá a empresa vai responder e a ANAC também vai monitorar toda essa situação em âmbito coletivo, né?
2: Tá certo. Tem também aqui a reclamação da Ana Cláudia Ferraz sobre atrasos de voos. Vamos ouvir.
11: Oi, meu nome é Ana Cláudia Ferraz, moro em Rio Branco, no Acre. Recentemente tive um problema num voo que a gente teria que embarcar 12h, né, no horário Acre, e embarcamos, só que permanecemos 3 horas dentro da aeronave, porque a aeronave apresentou problemas. Depois de 3 horas, eles cancelaram o voo, e no cancelamento do voo eles não ofereceram hotel, nem lanche, nem alimentação, e só conseguimos chegar em casa 6h da manhã. E nesse caso, como que a gente procede?
9: No caso de atraso de voo, a partir de 1 hora, a empresa é obrigada a fornecer facilidades de comunicação. A partir de 2 horas, é obrigada a fornecer alimentação. E a partir de 4 horas, a empresa é obrigada a fornecer hotel, hospedagem, para quem não for residente naquela localidade do atraso. Né? Então, ainda que nessa situação a passageira estivesse dentro da aeronave, né, e permanecido lá durante 3 horas, depois de 2 horas a empresa deveria ter fornecido essa assistência material de alimentação e, resolvida ali a questão da reacomodação em outro voo, deveria encaminhar os passageiros ou para o hotel, né, para que aguardasse ali, né, como pelo que eu entendi houve pernoite, ou encaminhar os passageiros para sua residência e depois também custear o retorno do passageiro até o aeroporto.
8: E agora ela pode fazer uma reclamação no ANAC Passageiros?
9: É imprescindível que ela faça uma reclamação no ANAC Passageiro, tá, Luciana? A nossa plataforma é uma plataforma que propicia a resolução de conflitos individuais. Então ela vai registrar uma reclamação, a empresa vai ter até 10 dias para responder e depois disso o passageiro vai avaliar como que foi essa resposta da empresa. E a ANAC está ali nos bastidores acompanhando tudo, né? Vendo como que em âmbito coletivo se dá essa atuação das empresas, onde que as empresas estão pecando, como que a gente vai utilizar aquilo para direcionar nossos esforços fiscalizatórios. E a gente tem tido resultados positivos com a plataforma, né? Resultados que a gente precisa compartilhar, né? Coisa de 80% de resolutividade, um tempo médio de resposta pelas empresas na casa de 4 dias. Então é muito importante a gente estimular a utilização da nossa plataforma como uma alternativa, né, mais rápida, mais célere e mais resolutiva até do que o Poder Judiciário.
2: É um aplicativo ou um endereço na internet?
9: A gente tem a versão web, né, do ANAC Passageiro, e a gente tem a opção de acesso também por meio do Super App da ANAC. Os dois são possíveis. Então, entrando ANAC Passageiro, gov.br/ANAC Passageiro, o passageiro entra lá na nossa plataforma, consegue se informar sobre seus direitos e consegue registrar a sua reclamação.
8: E é mais fácil, fica mais rápido resolver os problemas?
9: Muito mais rápido. A gente tem informação clara, com linguagem simples. As empresas, como eu disse, né, têm respondido num tempo muito ágil, né, com um índice de resolutividade que a gente tem considerado satisfatório. Então, agradeço aí pela oportunidade de compartilhar a nossa plataforma.
2: Muito bem, nós conversamos com o Yuri Sherman, gerente de regulação das relações de consumo da ANAC, aqui na Voz do Brasil. Muito obrigado por sua presença.
9: Obrigado a vocês pela oportunidade.
8: Será realizado o dia C de capacitação destinado a profissionais de segurança pública que atuam na prevenção e enfrentamento da violência contra a mulher.
2: A formação será realizada presencialmente nas 27 capitais do país, com transmissão simultânea para 80 municípios.
8: A medida integra um pacote de medidas anunciadas nessa semana, ainda dentro do Agosto Lilás, que teve como objetivo conscientizar a população sobre a importância da proteção de mulheres e meninas no país.
2: Além da qualificação, foram assinadas duas portarias. É o que vamos ouvir agora na reportagem de Luciana Colares de Holanda.
12: A primeira portaria contou com a adesão de todos os estados e do Distrito Federal e estabelece a Secretaria Nacional de Segurança Pública como responsável pela avaliação dos planos estaduais e distrital de combate à violência contra a mulher. A elaboração caberá aos entes federativos. Para Michele Gonçalves dos Santos, diretora de ensino e pesquisa da Senasp, a medida contribui para a execução das políticas públicas na área.
13: Reforça a objetividade e a transparência da avaliação desses planos estaduais e distrital, planos esses que são instrumentos bastante efetivos e fundamentais para o planejamento e para a execução das políticas de enfrentamento da violência contra mulheres e meninas em todo o país. Assegura também uma aplicação mais transparente, mais célere e eficaz dos recursos do Fundo Nacional de Segurança Pública para esse fim.
12: A segunda portaria institui um grupo de trabalho para a elaboração de um protocolo nacional de atendimento às vítimas de violência sexual. A ideia é um atendimento mais qualificado em todas as delegacias do país. Além disso, foi anunciado um dia de capacitação em 2 de setembro, chamado de Dia C, destinado a profissionais de segurança pública nas 27 capitais do país. O ministro da Justiça e Segurança Pública, Wellington Lima, falou sobre a importância dessa articulação institucional.
14: A violência contra as mulheres não pode ser enfrentada por uma instituição isoladamente. Portanto, estabelecemos os parâmetros, produzimos conhecimento, capacitamos os profissionais e integramos as instituições.
12: Também foi lançado uma publicação da Escola Nacional de Segurança Pública sobre o tema, que reúne evidências para o enfrentamento às violências de gênero, ainda em celebração às 2 décadas da Lei Maria da Penha. Reportagem Luciana Colares de Holanda.
15: Dicas do Enem. Meu nome é Caroline Santos e a minha dúvida é: como melhorar o meu repertório para a redação?
8: Quem responde pra gente é Juliana Bessa, professora de Sociologia. Vamos ouvir.
16: Galera, para a prova do Enem, é importante a gente pensar que a gente tem 3 sociólogos importantes, o Durkheim, o Max Weber, o Karl Marx. Mas é importante que você consiga aplicar as ideias deles aos outros temas que são importantes, assim, como cidadania, movimentos sociais, desigualdade social e também política, poder e Estado. São mais ou menos esses temas que você vai ver na prova do Enem. E é importante também pensar que esses temas dentro, por exemplo, de movimento social, você vai encontrar também na redação. Na redação, nos últimos anos do Enem, a gente teve temas como a questão de desafios para a população negra, para os povos indígenas, a questão das mulheres também, a invisibilidade do trabalho feminino. Então, essas são grandes áreas, mas a gente pode pensar vários temas aí dentro.
8: A prova de redação do Enem será realizada no dia 8 de novembro. 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
2: A Companhia Nacional de Abastecimento, a Conab, recebe até amanhã propostas para o fornecimento de 5.368 cestas de alimentos.
8: Elas serão destinadas a famílias indígenas do Rio Grande do Sul e Santa Catarina em situação de insegurança alimentar e nutricional.
2: A adesão pode ser feita de forma 100% digital, como explica Everton Santos, diretor de Normas e Sistemas de Logísticas do Ministério da Gestão e da Inovação em Serviços Públicos.
17: Agricultores familiares, cooperativas e associações já podem acessar o site do Contrata Mais Brasil, conferir o edital e participar. Basta fazer o cadastro na plataforma, informar quais alimentos pode fornecer, escolher a oportunidade e enviar a proposta. Tudo em um só lugar.
8: E atenção, os interessados na venda de alimentos devem acessar o site contratamaisbrasil.sistema.gov.br. Vamos repetir? contratamaisbrasil.sistema.gov.br.
2: E essas foram as notícias do Governo Federal.
8: Uma realização da Secretaria de Comunicação Social da Presidência da República.
2: Com produção da empresa Brasil de Comunicação.
8: Fique agora com as notícias do Poder Judiciário e do Congresso Nacional. Uma boa noite.
2: Boa noite para você e até amanhã.

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1: Você vai ouvir agora notícias do Poder Judiciário.
2: Presidente do STF abre seminário internacional que discute desafios do uso da inteligência artificial no judiciário.
3: Relator no STJ mantém prisão preventiva de tenente-coronel da Polícia Militar de São Paulo, acusado de matar esposa.
2: TSE lança plataforma para combater a desinformação durante o processo eleitoral.
3: Boa noite, eu sou Leandro Bezerra.
2: Eu sou Walter Lima.
3: Supremo Tribunal Federal abre segundo seminário Brasil-Itália da Rede Internacional sobre Sistemas de Justiça e Democracia.
2: O encontro discutiu os impactos da inteligência artificial no judiciário. Marta Ferreira.
4: Na abertura do evento, o presidente do Supremo Tribunal Federal e do Conselho Nacional de Justiça, ministro Edson Fachin, citou riscos concretos do uso da inteligência artificial que desafiam a magistratura, como citações jurisprudenciais inexistentes, vieses discriminatórios reproduzidos a partir de base de dados históricos e a opacidade dos modelos. Na avaliação do ministro, porém, a resposta a esses riscos não pode paralisar a inovação.
5: O caminho parece no ser o da experimentação supervisionada, ambientes controlados, registro de ferramentas certificadas, formação obrigatória da magistratura, comitês técnicos e éticos permanentes.
4: A agenda internacional continua amanhã e quinta-feira, com a 17ª Jornada Ítalo-Hispano-Brasileira de Direito Público. O encontro reúne no STF pesquisadores e especialistas dos três países para o intercâmbio acadêmico e a análise comparada de questões relacionadas ao direito constitucional e ao direito público.
3: O ministro do STJ, Reinaldo Soares da Fonseca, manteve a prisão preventiva do tenente-coronel da Reserva da Polícia Militar de São Paulo, Geraldo Leite Rosa Neto.
2: O PM é acusado de matar a esposa, também policial militar, Fátima Uchoa.
6: Pela investigação, em 18 de fevereiro deste ano, na capital paulista, Geraldo teria atirado na cabeça da companheira após discutirem. Depois, teria deitado o corpo dela no chão e alterado a cena do crime para simular suicídio, colocando a arma do crime na mão da vítima. Em abril, o ministro Reinaldo Soares da Fonseca definiu a competência do Tribunal do Júri para julgar a ação penal. E agora, ao negar a liminar, que é uma decisão provisória, o relator no STJ destacou que a prisão cautelar é necessária diante do risco de interferência na produção das provas e dos indícios de que o militar teria tentado alterar a cena do crime. O julgamento definitivo do habeas corpus caberá à quinta turma do STJ.
3: TSE lança plataforma para combater a desinformação durante as eleições.
2: A iniciativa reúne orientações para auxiliar no enfrentamento de conteúdos falsos. Guilherme Firmino.
7: O TSE lançou nesta terça-feira a plataforma TSE Facilita, Plataformas Digitais em Ação. A ferramenta facilita o acesso a informações e orientações sobre a atuação da Justiça Eleitoral e das empresas de tecnologia no combate à desinformação. Para o presidente do TSE, ministro Cássio Nunes Marques, o tribunal e as plataformas têm atribuições e capacidades que se complementam no enfraquecimento aos desafios do ambiente digital. A expectativa é que a ampla divulgação dos materiais contribua para dar mais efetividade às decisões da Justiça Eleitoral.
3: Justiça Federal condena homem que compartilhava na internet imagens de abuso sexual infantil.
2: A denúncia foi apresentada pelo Ministério Público Federal, Sabrine Menezes.
8: Segundo as investigações, o homem armazenava no celular e no computador 237 vídeos e imagens com cenas de conteúdo sexual envolvendo crianças e adolescentes. O material foi disponibilizado na nuvem em três ocasiões durante o ano de 2021. O homem foi condenado a 4 anos e 9 meses de prisão em regime semiaberto, além de multa. A sentença da Justiça Federal em São José dos Campos destacou ainda que o acusado tentou esconder a própria identidade com o uso de dados fictícios nos sites e e-mails para não ser incriminado. Ele foi condenado pelos crimes de distribuição e compartilhamento e posse e armazenamento de conteúdo sexual envolvendo crianças e adolescentes, mas poderá recorrer em liberdade.
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3: A você uma boa noite.
2: E até amanhã.
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10: Eu sou Paula Groba.
11: E eu sou Humberto Pinheiro.
10: E estes são os destaques de hoje do Jornal do Senado, que começa agora.
11: Vacina contra herpes zóster poderá ser oferecida gratuitamente pelo SUS.
10: Novo piso salarial de médicos e dentistas avança e segue para o plenário.
11: Senado aprova indicação de Rodrigo Pacheco para vaga de ministro do Tribunal de Contas da União.
10: Boa noite.
11: Boa noite.
10: Avançou no Senado a proposta que define a implementação gradual do novo piso salarial de médicos e cirurgiões dentistas ao longo de 3 anos.
11: A proposta foi aprovada pela Comissão de Assuntos Sociais e agora segue em regime de urgência para votação no plenário do Senado. As informações com o repórter Márcio Maturana.
12: O novo piso salarial de R$13.662 para médicos e cirurgiões dentistas com jornada de 20 horas semanais vai ser aplicado gradualmente ao longo de 3 anos. 40% do valor a partir de 1º de janeiro de 2027, 70% em 2028 e 100% em 2029. Esse é o conteúdo de uma emenda da senadora Tereza Leitão, do PT de Pernambuco, aprovada nesta terça-feira pela Comissão de Assuntos Sociais. O relator foi Fernando Dueire, do PSD de Pernambuco.
13: A implementação gradual do piso assegura que esses empregadores se adaptem de forma planejada, sem demissões e sem interrupção de serviços essenciais.
12: O projeto já tinha sido aprovado nas comissões, mas recebeu emendas no plenário do Senado e por isso voltou aos colegiados. Na rede privada, o piso vai ser atualizado todo ano com base no IPCA, em vez de seguir o aumento do salário mínimo geral, como é atualmente. Na rede pública, o reajuste vai seguir leis específicas de cada unidade da federação, sendo que estados e municípios não vão precisar arcar com o aumento, porque o custeio será do Fundo Nacional de Saúde. O texto estabelece também que o trabalho noturno e as horas extras vão valer 50% a mais que o piso, em vez dos 20% para trabalho noturno e 25% para horas extras. Além disso, o projeto mantém o direito a 10 minutos de repouso para cada 90 minutos de trabalho e reforça que a chefia de serviços médicos ou odontológicos deve ser feita por profissionais habilitados nessas áreas.
10: E a comissão mista que analisa a chamada MP da taxa das blusinhas adiou para esta quarta-feira a reunião para a votação da proposta. O colegiado volta a se reunir nesta quarta-feira às 10 da manhã.
11: O presidente deputado Reginaldo Lopes e a relatora senadora Leila Barros ainda buscam um acordo sobre o texto. A medida zera o imposto de importação para compras internacionais de até $50. A MP perde a validade no dia 8 de setembro.
10: O Senado aprovou a indicação do senador Rodrigo Pacheco para o cargo de ministro do Tribunal de Contas da União, o TCU. A votação ocorreu em regime de urgência após articulação de lideranças partidárias.
11: Pacheco vai ocupar a vaga deixada por Bruno Dantas. Ele renunciou ao cargo nesta segunda-feira. Os detalhes com o repórter Douglas Castilho.
14: Com um rito especial, a indicação foi direto ao plenário, onde parlamentares exaltaram a atuação de Rodrigo Pacheco como presidente do Congresso em momentos delicados da história recente do país, como na CPI da Covid-19 e nos atos de 8 de janeiro. Após o resultado da votação, que se deu por 63 votos a favor e 4 contra, Rodrigo Pacheco agradeceu ao autor da indicação, o presidente Davi Alcolumbre, aos companheiros de parlamento e falou da importância do papel a ser desempenhado.
15: Eu sei o que representa um tribunal de contas num país em que os recursos são escassos. Quando se fala de recursos públicos, de gastos públicos, todo cidadão tem o dever de cuidar e de zelar pela aplicação do recurso público e tem o dever de se permitir fiscalizar por um controle externo que é desempenhado pelo Congresso Nacional com auxílio do Tribunal de Contas da União.
14: O projeto de decreto legislativo de indicação do senador agora será encaminhado à Câmara dos Deputados, onde o nome de Pacheco também passará por análise e votação.
10: E nesta quarta-feira, a Comissão de Constituição e Justiça pode votar a proposta que reduz a jornada de trabalho para 40 horas semanais e acaba com a escala 6x1. Um dos favoráveis ao texto é o senador Paulo Paim, do PT do Rio Grande do Sul.
11: O parlamentar citou experiências no Brasil e em outros países que, segundo ele, mostram que a redução da jornada pode melhorar a qualidade de vida dos trabalhadores sem reduzir a produção. Paim fez um apelo para que a proposta seja votada pelos senadores e enfatizou que o fim da escala 6x1 deve ser visto como uma pauta nacional e não partidária. O texto já foi aprovado pela Câmara dos Deputados.
16: Alguns tentam embaralhar esse debate e dizem que o fim da escala 6x1 é uma questão eleitoral. Não é. Eleição passa, a vida da nossa gente fica. Essa é uma causa maior, é uma causa do país, é uma causa humanitária. E por isso, repito, a PEC 221 não tem dono. Não é de partido nenhum, ela é do povo brasileiro.
10: Já o senador Hermes Klan, do PL de Santa Catarina, defendeu responsabilidade e negociação coletiva no debate sobre o fim da escala 6x1. Ele disse que uma regra única pode não atender a todos os setores.
11: Segundo o Klan, a redução da jornada com manutenção dos salários pode elevar o custo da hora trabalhada, afetando contratações, investimentos e preços. O senador também alertou para o risco de o trabalhador precisar de uma segunda renda.
17: É preciso também ter coragem para dizer que uma pauta legítima não pode ser transformada em bandeira eleitoral. É muito fácil anunciar, vamos reduzir a jornada, vamos dar mais descanso. Isso rende aplausos. O difícil é responder, quem vai pagar a conta? Quantos empregos serão afetados? Quanto vai aumentar os custos das empresas? Qual será o impacto sobre os preços?
10: Incitar ou induzir a prática de crimes em locais como escolas, universidades e centros de compras poderá render penas mais duras.
11: A Comissão de Segurança Pública aprovou o projeto que amplia a punição para esse tipo de conduta. A proposta agora segue para a Comissão de Constituição e Justiça. Repórter Bruno Lourenço.
18: O Senado aprovou o projeto de lei que tipifica o crime de massacre. A Comissão de Segurança Pública do Senado aprovou a proposta com normas gerais sobre segurança escolar. E agora a CSP votou a iniciativa que pune a incitação ou o induzimento a crimes contra a paz pública. A relatora, senadora professora Dorinha Seabra, do União do Tocantins, diz que as propostas têm como objetivo reprimir e prevenir atentados, principalmente a instituições de ensino.
19: Os projetos em questão têm como objetivo reprimir e prevenir atentados a instituições de ensino, como os que ocorreram em um passado recente, podendo ser citados aqueles na Escola Estadual Tomásia Montoro, em São Paulo, e na creche Bom Pastor, no município de Blumenau, onde crianças e professores foram covardemente feridos e mortos.
18: O texto, que vai à Comissão de Constituição e Justiça, prevê que, se da incitação pública resultar a efetiva prática do crime, a pena será aumentada de 3 a 6 meses e multa para 6 meses a 2 anos e multa. Se o chamamento ao crime for feito por meio da internet, a punição pode aumentar para até o dobro.
10: E a vacina contra o herpes zóster poderá ser oferecida gratuitamente pelo SUS a pessoas com mais de 50 anos.
11: O esquema a ser oferecido é de 2 doses. A proposta segue agora para a Câmara dos Deputados. Repórter Márcio Maturana.
12: A proposta recebeu parecer favorável da senadora Damaris Alves, do Republicanos do Distrito Federal.
20: A vacina Corumbinante já possui registro sanitário no Brasil e a indicação para adultos a partir de 50 anos para indivíduos imunocomprometidos.
12: A vacinação também vai ficar disponível para maiores de 18 anos com imunossupressão ou outra condição clínica que comprometa o sistema imunológico. O herpes zóster provoca lesões na pele, dor nos nervos, ardor, coceira e febre. É causado pelo mesmo vírus da catapora, que pode ficar adormecido durante toda a vida e ser reativado em adultos ou em pessoas com sistema imunológico comprometido, como no caso de doenças crônicas, câncer ou transplante.
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11: Foi de edição de Paula Groba e trabalhos técnicos de Eliseu Caires, o Jornal do Senado fica por aqui. Acompanhe agora as notícias da Câmara dos Deputados. Boa noite.
10: Boa noite e até amanhã.
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5: Câmara aprova financiamento para motoristas de aplicativo e taxistas.
22: Deputados prorrogam incentivos para doações de combate ao câncer.
5: Parlamentares apoiam discussão sobre o fim da escala de trabalho 6x1.
23: Boa noite. Jandira Fegali, do PCdoB do Rio de Janeiro, enumera as principais pautas em discussão no Congresso. Entre elas, o fim da escala de trabalho 6x1 e a proposta que amplia a participação da União na política de segurança pública. Ela cita ainda projetos sobre terras raras e minerais críticos.
5: Jandira Fegali também defende a isenção de impostos para compras internacionais de até $50. De acordo com a deputada, essas matérias estão entre as prioridades do Congresso no trabalho de esforço concentrado antes das eleições de outubro.
23: Alencar Santana, do PT de São Paulo, defende a redução da jornada de trabalho para 40 horas semanais, sem redução de salário, e o fim da escala 6x1. A proposta deve ser analisada pelo Senado e, segundo o deputado, representa uma medida de proteção aos trabalhadores.
5: Alencar Santana sustenta que a mudança pode melhorar a qualidade de vida dos trabalhadores com mais tempo para descanso, convivência familiar e cuidados com a saúde. O parlamentar também destaca a importância de avançar na votação da proposta no Congresso.
23: De acordo com Maria do Rosário, do PT do Rio Grande do Sul, o fim da escala 6x1 é uma pauta histórica para os trabalhadores brasileiros. Segundo a deputada, a medida garante mais tempo de descanso, estudo e convívio familiar, especialmente para as mulheres.
5: Maria do Rosário também critica o empenho da oposição contra uma medida que, segundo ela, beneficia a classe trabalhadora. Na visão da parlamentar, ao tentar derrotar o fim da jornada 6x1, a oposição não atinge apenas o governo, mas impõe um retrocesso à classe trabalhadora.
23: Tadeu Venere, do PT do Paraná, acredita que a aprovação do fim da escala 6x1 é uma conquista histórica para os trabalhadores. Ao rebater a oposição à proposta, o deputado sustenta que a medida representa apenas o exercício do direito ao descanso, ao estudo e ao convívio familiar.
5: No entendimento de Tadeu Venere, os congressistas que tentam adiar o debate sobre a redução da jornada de trabalho demonstram menosprezo pela qualidade de vida da população mais vulnerável.
23: Márcio Gerri, do PCdoB do Maranhão, classifica o fim da escala 6x1 como um avanço no mundo do trabalho. O congressista ressalta o grande suporte popular ao tema e afirma que posicionamentos em contrário no Congresso não serão capazes de alterar esse apoio.
5: Para Márcio Gerri, a mudança em análise no Senado trará mais qualidade de vida com tempo para o convívio familiar, o lazer e a formação profissional. Ele recomenda acompanhar cada voto dos senadores para conhecer quem defende os direitos dos trabalhadores.
0: Trabalho.
23: A Câmara aprovou um projeto que regulamenta o exercício da profissão de psicopedagogo. O repórter Antônio Vital explica o que ficou definido na medida.
24: O plenário da Câmara aprovou o projeto já aprovado pelo Senado que regulamenta a profissão de psicopedagogo ou psicopedagoga. O texto aprovado recebeu parecer favorável da deputada Franciane Baier, do Republicanos do Rio Grande do Sul. Entre outras medidas, estabelece os requisitos para o exercício da atividade, como a exigência de diploma de graduação em psicopedagogia com estágio prático obrigatório, mas cria regras de transição que permite que profissionais graduados em psicologia, pedagogia, licenciatura ou fonoaudiologia também exerçam a profissão, desde que tenham concluído curso de especialização na área com duração mínima de 600 horas. A proposta também prevê que quem já exerce ou tenha exercido a atividade poderá continuar a atuar na área. O projeto define a psicopedagogia como uma atividade que envolve avaliação e a intervenção em processos de aprendizagem. Quem exerce a profissão trabalha com crianças, adolescentes e outras pessoas que apresentem dificuldade para aprender. A relatora explicou que a atuação não se limita ao desempenho escolar. Dificuldades de aprendizagem podem decorrer de outros fatores, inclusive cognitivos, emocionais e sociais. O projeto foi aprovado de maneira simbólica, sem votos contrários, e a votação foi acompanhada das galerias do plenário da Câmara por representantes da categoria de todo o país. Para o deputado Rodrigo Hollenberg, do PSB do Distrito Federal, psicopedagogos e psicopedagogas são fundamentais para garantir os direitos de quem tem dificuldade de aprendizagem.
25: Essa Câmara hoje vai fazer justiça a uma categoria extremamente importante, eu diria indispensável, para garantir o aprendizado de nossas crianças, mas não apenas de nossas crianças. Como presidente da Comissão de Defesa dos Direitos das Pessoas com Deficiência, eu entendo que esse projeto é absolutamente indispensável para garantir que pessoas com dificuldade de aprendizado possam garantir um aprendizado adequado a partir desse apoio promovido pelos psicopedagogos ou pelas psicopedagogas.
24: Por ser uma atividade interdisciplinar, o projeto deixa claro que o exercício da psicopedagogia não pode ser confundido com dos profissionais de saúde e educação. O projeto obriga ainda o sigilo profissional e, ao contrário de outros projetos que tratam do exercício de profissões, dispensa a necessidade de um conselho profissional. O projeto que regulamenta a profissão de psicopedagogo ou psicopedagoga seguiu para a sanção presidencial e pode virar lei. Da Rádio Câmara de Brasília, Antônio Vital.
21: Economia.
5: De acordo com Cobalcini, do MDB de Santa Catarina, as sobretaxas de até 37,5% impostas pelos Estados Unidos prejudicam a economia catarinense. O deputado destaca o impacto direto em cidades como Caçador, que, segundo ele, correm o risco de perder postos de trabalho.
23: Cobalcini, que preside a Comissão de Meio Ambiente, enfatiza que a produção brasileira é sustentável e baseada no manejo de florestas plantadas. Para ele, as sanções norte-americanas foram aplicadas sem critérios técnicos.
5: Heitor Chu, do PSD do Rio Grande do Sul, defende reduzir a carga tributária sobre o tabaco e combater o contrabando. Segundo ele, o setor gera empregos a milhares de agricultores e a centenas de milhares de trabalhadores, sendo fonte de emprego, renda e arrecadação.
23: Heitor Chu pede também regras para dispositivos eletrônicos para fumar e a produção nacional. Para ele, legalizar a cadeia produtiva nacional e ampliar a fiscalização podem atrair novas fábricas para o país, gerar mais empregos e elevar a arrecadação, especialmente para seu estado.
21: Transportes.
5: A Câmara aprovou uma medida provisória que permite o uso de 30 bilhões de reais para financiar carros novos para motoristas de aplicativo e taxistas. O repórter Antônio Vital acompanhou a votação.
24: A Câmara dos Deputados aprovou medida provisória que autoriza o governo federal a destinar até 30 bilhões de reais para financiar veículos novos para motoristas de carros de aplicativo, taxistas, cooperativas de taxistas e empresas de transporte escolar. A medida provisória faz parte do programa Move Brasil. Além de ampliar o crédito e permitir a renovação da frota, o texto final aprovado, apresentado pela relatora, deputada Amanda Gentil, do PP do Maranhão, permite o uso do Fundo de Investimento em Infraestrutura Social, gerido pela Casa Civil da Presidência da República. O fundo poderá financiar a troca de veículos que contribua para reduzir custos ambientais, sociais ou econômicos do transporte urbano. Pode arcar ainda com recursos para financiar o seguro do veículo, itens de segurança destinados a profissionais mulheres e até mesmo custos de cartório. Um dos objetivos é estimular a substituição de veículos antigos por outros menos poluentes e permitir linhas de crédito para profissionais que não conseguem obter financiamento com juros menores no mercado. Para motoristas de aplicativo e taxistas, o acesso fica limitado a um veículo por beneficiário. Para cooperativas de táxi, o limite é de um veículo por cooperado. Já para o transporte escolar, não existe um limite definido. As profissionais mulheres beneficiadas pelo programa poderão ainda ter direito a condições diferenciadas de taxas, prazos e carência, o que será definido pelo Conselho Monetário Nacional. Os benefícios a motoristas particulares e empresas de transporte escolar foram defendidos pela relatora, deputada Amanda Gentil, do PP do Maranhão.
2: Porque às vezes, muitos desses motoristas de aplicativo, muitos desses motoristas de táxi, eles usufruem de carros alugados, que muitas vezes o valor do aluguel é duas vezes o valor de uma parcela, e que aquele bem, que se você pagar a parcela, vai ser seu. Então, a importância que é nós trazermos um projeto que vai entregar um bem para o trabalhador brasileiro, para que ele tenha mais segurança e renda dentro da sua casa.
24: A medida provisória, que já está em vigor, foi justificada por deputados da base do governo como necessária para incentivar o transporte urbano e a atividade dos condutores. Foi o que disse o deputado Bongás, do PT do Rio Grande do Sul.
3: Precisavam também esses trabalhadores terem financiamento específico para poderem comprar o seu veículo e, ao mesmo tempo, poder usar este recurso para outros utensílios, cartoriais, por exemplo, de seguro. Tudo isso foi incorporado no debate para beneficiar os motoristas de aplicativos desse país que estavam reivindicando.
24: O texto final aprovado também altera o Código de Trânsito Brasileiro para autorizar que motoristas habilitados na categoria B conduzam caminhões leves elétricos ou híbridos. Outra mudança inclui a produção de baterias no Programa de Apoio ao Desenvolvimento Tecnológico da Indústria de Semicondutores, conhecido como PADIS. A medida provisória que autoriza o governo federal a destinar até 30 bilhões de reais para financiar veículos novos para motoristas de carros de aplicativo, taxistas, cooperativas de taxistas e empresas de transporte escolar, seguiu para análise do Senado. Da Rádio Câmara de Brasília, Antônio Vital.
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0: Justiça.
23: Júlia Zanatta, do PL de Santa Catarina, cobra explicações do ministro Alexandre de Moraes sobre denúncias divulgadas pela imprensa envolvendo o ministro e o empresário Daniel Vorcaro. A deputada também pediu o afastamento de Moraes e defendeu o impeachment do ministro.
5: Júlia Zanatta acredita que o Supremo Tribunal Federal e o Senado não podem ignorar as denúncias e pede que o ministro se explique em até 48 horas. Para a deputada, os fatos divulgados colocam em dúvida a atuação das instituições e exigem investigação.
23: Hildo Rocha, do MDB do Maranhão, vai apresentar uma proposta para mudar as regras de escolha e permanência de ministros do Supremo Tribunal Federal. Em seu entendimento, pessoas que tenham ocupado cargos comissionados ou mandatos eletivos não poderiam ser indicadas ao STF.
5: Hildo Rocha também defende que os ministros tenham mandato de 5 anos, renovável por mais 5 anos, mediante consulta à população. Ao fim do período, segundo o deputado, eles poderiam atuar como advogados ou professores, mas não poderiam voltar à vida política.
23: Eli Borges, do Republicanos do Tocantins, considera que as eleições para o Senado serão decisivas para o futuro do país. O deputado lembra que caberá aos novos senadores a responsabilidade de sabatinar ministros do STF e de conter o que considera excessos da corte.
5: Eli Borges também pede mais moralização na política e combate à corrupção. Na avaliação do parlamentar, o cidadão deve estar atento aos políticos que defendem o devido processo legal e a soberania popular.
23: Kim Kataguiri, do Missão de São Paulo, classifica como graves as suspeitas de possíveis relações entre ministros da Suprema Corte e envolvidos do escândalo do Banco Master. Ele questiona a inércia das instituições e da sociedade frente às situações divulgadas pela imprensa.
5: Kim Kataguiri critica também decisões da Justiça Eleitoral, alegando supostas diferenças de tratamento entre candidaturas. Ele reclama da suspensão de campanhas por atrasos em declarações eleitorais nacionais, alegando configurar restrição a direitos políticos.
0: Saúde.
23: A Câmara aprovou projeto que prorroga incentivos para doações a instituições de combate ao câncer e assistência a pessoas com deficiência. As informações com a repórter Cibele Comanetti.
4: O plenário da Câmara aprovou o projeto que prorroga até 2031 o prazo para empresas deduzirem do pagamento do imposto de renda doações a instituições sem fins lucrativos, como as Santas Casas, que atuam na prevenção e combate ao câncer ou na reabilitação de pessoas com deficiência. O incentivo acabaria neste ano. A proposta foi apresentada pelo deputado Sérgio Souza, do MDB do Paraná, e recebeu parecer favorável do relator, deputado Antônio Brito, do PSD da Bahia. Os incentivos às doações estão previstos em 2 programas criados em 2012. O Programa Nacional de Apoio à Atenção Oncológica, conhecido como PRONON, e o Programa Nacional de Apoio à Atenção de Saúde da Pessoa com Deficiência, o PRONAS. Os dois permitem o emprego de recursos privados para financiar projetos desenvolvidos por entidades especializadas e sem fins lucrativos. Segundo o relator Antônio Brito, o Pronom amplia a capacidade de atendimento do Sistema Único de Saúde, o SUS, para a prevenção, o diagnóstico precoce, o tratamento, a reabilitação e os cuidados paliativos de pessoas com câncer. Já o Pronas aumenta a oferta de assistência às pessoas com deficiência, especialmente no que diz respeito a projetos destinados à reabilitação, diagnóstico, tratamento, desenvolvimento de novas tecnologias e capacitação de profissionais. Antônio Brito comemorou a aprovação da proposta.
6: Quero parabenizar a todos que participaram da elaboração da prorrogação até 2031 do prazo do Pronom e do Pronas, tão importante na articulação da sociedade civil, do terceiro setor, do governo federal e também das iniciativas privadas no atendimento às instituições filantrópicas, seja ela na área da saúde, no tratamento do câncer, como também nas entidades que atuam com a pessoa com deficiência.
4: O projeto que prorroga até 2031 prazo para empresas deduzirem do pagamento do imposto de renda doações a instituições sem fins lucrativos que atuam na prevenção e combate ao câncer ou na reabilitação de pessoas com deficiência seguiu para análise do Senado. Da Rádio Câmara de Brasília, com informações de Antônio Vital, Cibele Colmanete.
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0: Esporte. A Câmara aprovou um projeto que acaba com a obrigatoriedade de férias escolares durante o período da Copa do Mundo Feminina em 2027. O repórter Antônio Vital acompanhou a votação.
24: O plenário da Câmara aprovou o projeto que desobriga as redes de ensino pública e privada de todo o país a concederem férias escolares para todos os alunos durante a realização da Copa do Mundo Feminina de Futebol no ano que vem. Lei de autoria do governo, aprovada no início do ano pelo Congresso, obriga que as férias dos estudantes coincidam com o período do torneio, entre 24 de junho e 25 de julho de 2027. Projeto apresentado pela deputada Anne Ortiz, do PP do Rio Grande do Sul, permite que os sistemas de ensino dos estados e municípios decidam sobre o período de férias escolares, em vez de obedecer ao calendário oficial da competição. Entidades como a Federação Nacional das Escolas Particulares criticaram a obrigatoriedade prevista em lei e alegaram que a alteração do período de férias do meio do ano coloca em risco o calendário escolar exigido pela Lei de Diretrizes e Bases da Educação, que obriga pelo menos 200 dias letivos no ano. A proposta recebeu parecer favorável do relator, deputado Alex Manente, do Cidadania de São Paulo. Para ele, do ponto de vista educacional, não é adequado impor solução uniforme a todos os sistemas de ensino sem considerar as necessidades regionais. O projeto foi aprovado de maneira simbólica pelo plenário, sem votos contrários. O deputado Chico Alencar, do PSOL do Rio de Janeiro, defendeu a medida.
9: O reconhecimento da importância da Copa do Mundo de Futebol está nesse projeto de lei, só que não subordinando os interesses da Copa do Mundo aos sistemas educacionais. Os jogos ocorrem em apenas algumas cidades e, na maior parte das vezes, com um número reduzido de partidas, não se justificando como férias todo o período em todo o território nacional.
24: Os jogos da Copa do Mundo de Futebol Feminino serão realizados em 8 cidades. Belo Horizonte, Brasília, Fortaleza, Porto Alegre, Recife, Rio de Janeiro, Salvador e São Paulo. O projeto que desobriga as redes de ensino pública e privada de todo o país a concederem férias escolares para todos os alunos durante a realização da Copa do Mundo Feminina seguiu para análise do Senado. Da Rádio Câmara de Brasília, Antônio Vital.
0: Educação.

0: Trade, Márcio Aquilissardi, uma boa noite para você.
1: Uma ótima noite, a Voz do Brasil volta amanhã.
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3: Primeira noite do mês de setembro do ano de 2026. Seja bem-vindo, seja bem-vinda, juntos aqui na Antena Jales São Paulo, a rádio da sua cidade. Hoje vamos trazer uma música romântica demais, sucesso maravilhoso. Interpretação Bruno e Marrone. Vem me buscar. Boa noite.

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1: Boa noite, Rogério. Boa noite, Marcelo. Tudo certinho, Marcelo? Marcelo, manda aí pra nós a derrota do Boi Palácio. Vamos oferecer aí pra todos ouvindo esse programa chonado e maravilhoso. Um abração do Manezinho.

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1: Rogério, Marcelo, boa noite. Tá com mandar aí pra nós. Hoje nós vamos de Dona Jandira. Zique-zeca. Vai lá pro Lino na Perobinha, minha esposa Júlia. Ela adora essa música, hein? Meu irmão Valmirland de Aporã. O meu sogro Manézinho. Meu vizinho Chico Polícia. E o João Luiz da Gomec. É o Anderson Jardim. Obrigado.

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8: Nesta gostosa noite, agradecemos a sua companhia aqui na antena em nome de Marcelo Lança. 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Na Antena 102, clássico imortal da música sertaneja. Pião Carreiro e Zé Paulo, Porta do Mundo.

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2: Boa noite. Aqui é Eli Gleiton de Belo Horizonte. Eu estou na escuta. Quero parabenizar esse programa top. Todas as noites eu estou escutando, tá? Muito obrigado aí. Toca pra nós. Chuva no telhado.

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